0: Que canção linda é essa, hein? Já já tem mais, depois do intervalo.
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3: Boa noite.
4: 21 horas e 5 minutos.
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0: Muito boa essa sequência, uma melhor que a outra. Já já tem mais.
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1: Boa noite. 21 horas
2: e 20 minutos.
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0: Cidade Love, sempre com as canções que tocam o coração de toda a cidade. Já já tem mais, não saia daí.
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3: Boa noite.
4: 21:37.
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0: Que canção linda é essa, hein? Já já tem mais, depois do intervalo.
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3: Boa noite.
4: 21:52.
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1: Que canção linda é essa, hein? Já já tem mais, depois do intervalo.
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0: 22 horas e 10 minutos.
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0: já já tem mais Cidade Love. Não saia daí.
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0: 22 horas e 28 minutos.
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1: Valeu, gente! Essas são as últimas de hoje do nosso Cidade Love. Voltaremos no próximo programa com muito mais pra você.
2: Boa noite pra você!
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0: 22h44.
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0: 23h43.
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0: Zero hora e 20 minutos. 0 hora e 20 minutos.
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0: 0 hora e 21 minutos. 0 hora e 21 minutos. 0 hora e 21 minutos.
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0: 5 horas em ponto.
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2: Posso fazer mais um do repertório novo aqui pra galera? Tô atualizando aqui hoje, amanhã vai estar no suamusica.com. Ou no YouTube, meu amigo Bugido Cavaco. Tá gravando? Bugido Cavaco gravando tudo. Toca que eu quero ver, meu filho. Cadê a letra?

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Obrigado. Eu queria aproveitar e agradecer a presença de todos vocês, porque a gente já vai começar a nossa festa trazendo aqui para nós, para tocar para todos nós, nessa festa maravilhosa, o maior sanfoneiro do Brasil, Dominguinhos. Cadê as palmas?

0: Observatório Nacional. 6:59:50.
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3: Bom dia, meu...

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0: Belle de Jour é a bela daqui, né? De Boa Viagem, né?
1: Attenzione, borse giatrici! 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

0: 8 horas, em ponto.
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4: Oito horas e 4 minutos.
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7: Já estamos de volta. Esse é o Café com Notícias, deixando você muito bem informado. Os destaques da nossa reportagem sempre por aqui. Todos os dias você começa bem a sua manhã com as informações do nosso Café com Notícias.
8: A Reserva Federal Americana decidiu por unanimidade elevar as taxas de juro em 25 pontos base para o intervalo entre 3,75% e 4%. Esta é a primeira vez em mais de 3 anos que o Banco Central dos Estados Unidos toma tal medida. A decisão foi influenciada, entre outros fatores, pela disparada do preço do petróleo em meio ao aumento das tensões no Oriente Médio, o que reforçou as preocupações do BC americano com a inflação. A medida busca conter a pressão inflacionária na economia. Um grupo terrorista iemenita anunciou ter derrubado um avião de combate saudita. O grupo divulgou fotos dos destroços da aeronave, intensificando as tensões da região. Os Houthis, no entanto, negaram ter lançado um ataque contra Meca, cidade sagrada islâmica. O incidente marca mais um capítulo nos conflitos que assolam o Oriente Médio, com repercussões internacionais. Em um relatório enviado ao Congresso americano, o presidente dos Estados Unidos, Donald Trump, afirmou que o Brasil falhou no combate às facções criminosas PCC e CV. Ele cobrou medidas enérgicas e urgentes do governo brasileiro para enfrentar o problema. Trump declarou que as facções brasileiras representam uma ameaça à segurança mundial. O relatório também incluiu críticas a outros países e acenos a governos latinos recém-eleitos, destacando a preocupação com a criminalidade organizada.
9: A Suprema Corte norte-americana negou o pedido do governo Donald Trump para tornar mais rígidas as regras para votação por correio nas eleições de meio de mandato este ano. A decisão manteve a suspensão das normas editadas pelo Serviço Postal dos Estados Unidos, que exigiam novos cadastros de eleitores e embalagens padronizadas para o envio das cédulas. As normas foram publicadas no mês passado, após uma ordem executiva do presidente Donald Trump, que determinavam 4 exigências centrais. Todos os envelopes com cédulas eleitorais. Após uma ordem executiva do presidente Donald Trump, que determinavam 4 exigências centrais. Todos

0: Segundo o juiz, o serviço postal deve gerenciar a entrega de cartas, mas não recebeu do Congresso dos Estados Unidos a permissão para criar novas regras sobre a votação por correio, nem impor obrigações sobre cadastros de eleitores. Além disso, mudanças drásticas a menos de 2 meses das eleições poderiam criar confusão na definição do controle do Congresso norte-americano. Outros tribunais, como o de Boston, analisaram ações paralelas sobre o mesmo tema. O governo Trump apelou para a Suprema Corte, mas a maioria dos juízes manteve a proibição, impedindo que o serviço postal recuse envelopes ou exija novo cadastro. Diferente do Brasil, no sistema eleitoral norte-americano, alguns estados permitem o voto antecipado, mandando as cédulas pelos correios, até mesmo do exterior. Mais de 46 milhões de pessoas votaram dessa forma em 2024 nos Estados Unidos, quase um terço do total de votos.
1: A Polícia Federal apreendeu R$600 mil em espécie durante uma ação contra crimes eleitorais na cidade de Niterói, região metropolitana do Rio de Janeiro. O dinheiro, dividido em 10 maços de R$50 mil e um de R$100 mil, estava em uma bolsa de viagem carregada por uma mulher. A abordagem aconteceu no bairro Nobre de Piratininga, após trabalho de inteligência e troca de informações pelos agentes. Além do dinheiro, foram encontrados com ela documentos e planilhas. A mulher, o dinheiro e tudo mais apreendido foram encaminhados à Delegacia de Polícia Federal em Niterói. De acordo com a PF, as investigações seguem com o objetivo de esclarecer a origem dos R$600 mil e identificar a destinação da quantia. A apuração também busca verificar eventual relação do dinheiro com crimes eleitorais. As denúncias sobre esse tipo de crime, incluindo propaganda irregular, compra de votos e boca de urna, podem ser feitas pelo aplicativo Pardal, ferramenta do Tribunal Regional Eleitoral, por onde é possível enviar, inclusive, fotos e vídeo. O sigilo do denunciante é garantido. Também podem ser feitas denúncias pelo telefone da ouvidoria do TRE-RJ, através do número 21-2436-9000.
2: O deputado federal Eduardo Bolsonaro se reuniu com membros do governo Trump nos Estados Unidos, onde pediu sanções contra os ministros do Supremo Tribunal Federal, Alexandre de Moraes, Gilmar Mendes e Flávio Dino. O encontro ocorre em meio a tensões políticas no Brasil e a críticas de setores conservadores às decisões do STF. A solicitação de sanções a autoridades brasileiras por um parlamentar do país gerou forte repercussão e debate sobre a interferência externa em assuntos internos.
3: A Polícia Rodoviária Federal publicou uma portaria que restringe a fiscalização e patrulha em rodovias nos dias de votação das eleições 2026. A medida visa assegurar a livre circulação de eleitores em todo o país. As novas regras, publicadas no Diário Oficial da União, determinam que as ações da PRF não poderão constituir obstáculo indevido ao deslocamento dos eleitores. O primeiro turno das eleições está marcado para 4 de outubro. Um relatório divulgado revela que a América Latina continua sendo a região mais letal para aqueles que defendem o meio ambiente e a terra. Em 2025, a região foi responsável por 85% dos casos de assassinatos de ativistas. O informe da Global Witness aponta a Colômbia como o país com o maior número de assassinatos, com 39 dos 124 casos globais, seguida pelo Brasil, que dobrou suas cifras de 2024, registrando 26 mortes. O Tribunal Superior Eleitoral proibiu o uso da imagem do ex-presidente Jair Bolsonaro como apoio a candidatos em Santinhos. A decisão visa garantir a igualdade de condições na disputa eleitoral. A medida faz parte das novas regras definidas pela Polícia Rodoviária Federal para as eleições de 2026, após os bloqueios de rodovias registrados em 2022, buscando evitar interferências indevidas no processo democrático.
4: Continue ligado, Café com Notícias vai com rápido intervalo agora, mas daqui a pouco estaremos de volta trazendo novas informações desta quinta-feira. A gente volta já já.
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4: O seu dia é muito melhor. 8 horas e 14 minutos.
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6: Você está no Café com Notícias, destacando as principais informações do Brasil e do mundo. Vamos para mais notícias, os destaques desta quinta-feira.
7: A violência contra a mulher no ambiente online registrou um aumento significativo em São Paulo. Os registros de ocorrências pela internet subiram 11% e as salas virtuais de atendimento alcançaram o número de 235 no estado. As delegacias da mulher online registraram um total de 44,7 mil boletins de ocorrência entre janeiro e agosto deste ano, evidenciando a crescente necessidade de canais de denúncia e apoio para as vítimas.
8: O Brasil realizou 7,5 milhões de cirurgias eletivas pelo SUS no primeiro semestre do ano. Isso significa um aumento de 8% em relação ao mesmo período de 2025. Segundo o Ministério da Saúde, o resultado mantém a trajetória de crescimento registrada nos últimos anos. Em 2025, foram quase 15 milhões de procedimentos, um recorde. O aumento das cirurgias eletivas foi registrado em 19 estados e no Distrito Federal, que apontou o maior avanço, seguido de Sergipe, Paraíba, Bahia e Ceará. Os procedimentos dentro do rol do programa Agora Tem Especialistas também registraram alta, sendo que de 9% entre janeiro e junho, totalizando quase 3 milhões. O programa reduz o tempo de espera de pacientes do SUS ao permitir a ampliação de atendimentos nos hospitais públicos e filantrópicos, incluindo também a rede privada para atender gratuitamente. A projeção do Ministério da Saúde, seguindo essa evolução no primeiro semestre, é de que o SUS atinja um novo recorde anual nas cirurgias eletivas, ultrapassando os 15 milhões de procedimentos em 2026.
9: Após uma experiência de 5 meses na região do tradicional bairro de Madureira, na zona norte da cidade do Rio de Janeiro, o programa Pequenos Cariocas começa a ser expandido para toda a capital fluminense. Durante a fase piloto, quase 6.700 crianças de até 6 anos de idade e gestantes dessa região passaram a ser acompanhadas por equipes das Secretarias de Saúde, Educação e Assistência Social do município. Ao todo, 18 órgãos estão envolvidos na atenção especial às famílias em situação de vulnerabilidade social. O programa já monitora cerca de 130 mil crianças, gestantes e mulheres que tiveram filhos em até 40 dias. O número, de acordo com o prefeito Eduardo Cavalieri, corresponde a 33% dos carioquinhas na primeira infância.
4: Isso aqui é uma política de redução das desigualdades. É uma política em que a gente dá um olhar ainda mais atento a 130 mil crianças que fazem parte desse eixo prioritário, em que a gente vai poder acompanhar a vida delas, acompanhar, né, o dia a dia dessas famílias, para que a gente possa dar melhores condições, especialmente para aquelas que estão em mais vulnerabilidade social, reduzindo as desigualdades e fazendo acompanhamento que a gente sabe que é, nessa primeira fase da vida e da formação da criança, é o momento mais decisivo da formação dela, do ponto de vista de alimentação, neurológico, de formação de aprendizagem.
9: Na saúde, o programa observa itens como vacinação, consultas e pré-natal. Já na assistência social e na educação, o monitoramento inclui documentação civil, atualização do cadastro único, acesso à alimentação adequada, matrícula em creche ou pré-escola e frequência escolar.
10: A Anvisa, Agência Nacional de Vigilância Sanitária, suspendeu 3 ensaios clínicos da farmacêutica Novartis com terapia celular experimental para doenças autoimunes com RAP-Captagene autoleucel, também conhecido como RAP-Cel ou YTB-323. A resolução, publicada no Diário Oficial da União, determina a interrupção dos estudos por razões de segurança, conforme a regulamentação para produtos de terapia avançada. Após a morte de 3 participantes em estudos internacionais, a própria Novartis já havia parado o recrutamento e o tratamento com essas terapias. Todos os experimentos suspensos estão na fase 2 e avaliam a eficácia e segurança da terapia em pacientes com 3 doenças autoimunes crônicas e sistêmicas, que fazem com que o sistema imunológico ataque por engano os tecidos do próprio corpo. Uma delas é a esclerose sistêmica cutânea difusa refratária grave. A Novartis ainda não se manifestou sobre a decisão da Anvisa.
11: Há menos de um mês para o primeiro turno das eleições, um acordo firmado entre o Tribunal Superior Eleitoral e o Ministério da Justiça e Segurança Pública estabelece diretrizes para o trabalho da Polícia Rodoviária Federal. O acordo foi firmado na noite desta terça-feira pelo presidente do TSE, ministro Cássio Nunes, e pelo ministro da Justiça e Segurança Pública, Wellington Silva, com o objetivo de garantir que todos os eleitores consigam se deslocar até seus locais de votação com segurança e sem interrupções indevidas. Ficou definido que o patrulhamento da PRF nas rodovias federais deve focar na proteção das pessoas e na fluidez do trânsito. A portaria determina que não aconteçam bloqueios desnecessários, que qualquer necessidade de bloqueio seja informada com antecedência à Justiça Eleitoral e que os veículos só devem ser parados para averiguação de infrações leves e se houver risco à vida ou à integridade física das pessoas. Pela primeira vez, o acordo inclui apoio logístico da PRF para enfrentar eventos climáticos extremos, principalmente por causa da possibilidade desses eventos ligados ao fenômeno El Niño neste ano. O clima adverso pode afetar a mobilidade e o acesso aos pontos de votação. A Polícia Federal, a Polícia Penal Federal e a Força Nacional também têm atuação prevista na portaria, de acordo com as atribuições de cada entidade. Tudo isso para garantir que mais de 158 milhões de eleitores tenham o direito ao voto assegurado e com tranquilidade. São quase 2 milhões e 300 mil eleitores a mais que em 2022.
12: O Tocantins está entre os destaques da 6ª edição do Prêmio Sebrae Top 100 de Artesanato. Temos 2 representantes tocantinenses de Mateiros, no Jalapão: a Laudeci Ribeiro, da Associação Comunitária dos Artesãos e Pequenos Produtores de Mateiros, e a Fátima Alves, da Fios Dourados. Estar ocupando 2 vagas entre os 100 maiores do país coloca o Jalapão e o artesanato produzido na região em posição de destaque, enaltecendo nossas matérias-primas, que são únicas e que ganham espaço ao longo dos anos. Estar nesta lista dá aos participantes o direito a ter um selo que reconhece nacionalmente a qualidade dos produtos. Eles poderão utilizar durante 3 anos o selo Prêmio Sebrae Top 100 de Artesanato. também terão apoio para viagem e hospedagem para participar da cerimônia de premiação. Cada vencedor ainda poderá ter 3 produtos divulgados no catálogo oficial do Top 100, ampliando a exposição das peças para novos mercados e públicos. A cerimônia de premiação será realizada em novembro, no Rio de Janeiro.
6: Você, muito bem informado aqui no Café com Notícias. Vamos para um breve intervalo e na volta estaremos trazendo o último bloco, nosso último giro de reportagens no seu rádio.
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6: Já estamos de volta com o último bloco do Café com Notícias desta quinta-feira. 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
17: Previsão do tempo para quinta-feira, 17 de setembro de 2026. Região Centro-Oeste, em Campo Grande, Mato Grosso do Sul, muitas nuvens no céu nesta quinta-feira. Os termômetros marcam mínima de 16 e máxima de 28 graus. Umidade relativa do ar gira em torno de 100 a 40%. Goiânia, em Goiás, tem previsão de céu nublado a encoberto o dia todo. Temperatura mínima de 21 e a máxima 35 graus. Umidade do ar varia de 70 a 35%. Região Nordeste, em Natal, Rio Grande do Norte, previsão de amanhecer com céu cheio de nuvens. À tarde e à noite, céu claro. Temperatura mínima na capital sergipana é de 22 e a máxima 30 graus nas horas mais quentes do dia. A umidade do ar vai de 75 a 45%. União, no Piauí, canta parabéns com muitas nuvens no céu pela manhã e sol e céu claro à tarde. Temperatura mínima é de 26 e a máxima de 38 graus. A umidade relativa do ar é de 70 a 25%. Região Norte, em Porto Velho, Rondônia, céu predominantemente nublado nesta quinta-feira. Temperatura mínima é de 24 e máxima de 36 graus. A umidade do ar é de 90 a 30%. Macapá, no Amapá, tem céu cheio de nuvens pela manhã. À tarde, o tempo abre e deixa o céu claro. Temperatura mínima é de 25 e a máxima de 34 graus. Umidade do ar varia de 90 a 40%. Região Sudeste, Vitória tem previsão de muitas nuvens, céu encoberto e chuvisco à tarde e à noite. Os termômetros registram mínima de 20 e máxima de 23 graus. Umidade relativa do ar na capital do Espírito Santo vai de 80 a 70%. Pompeia, em São Paulo, canta parabéns com previsão de céu cheio de nuvens pela manhã. À tarde, céu claro. Temperatura mínima de 14 e máxima de 25 graus. Umidade relativa do ar é de 90 a 50%. Região Sul, em Curitiba, Paraná, céu encoberto na maior parte do dia, mas sem previsão de chuva. Os termômetros registram mínima de 10 e máxima de 17 graus. Umidade relativa do ar fica entre 100 e 55%. Alvorada no Rio Grande do Sul. Sopra velhinhas com muitas nuvens no céu pela manhã. Tempo aberto à tarde e à noite. O dia amanhece mais frio, com termômetros registrando mínima de 8 e máxima de 17 graus. A umidade relativa do ar oscila entre 95% e 60%. Você ouviu a previsão do tempo para esta quinta-feira, 17 de setembro de 2026, com informações do IBGE Cidades e do Instituto Nacional de Meteorologia, INMET.
15: O Conselho Superior do Ministério Público Federal confirmou para o dia 25 de setembro uma reunião para decidir sobre a abertura de investigação em relação às citações ao Procurador-Geral da República, Paulo Gonet, em mensagens encontradas no celular do ex-banqueiro Daniel Vorcaro. Durante sessão no Supremo Tribunal Federal nessa terça-feira, Gonet disse não ter relacionamento de proximidade com Vorcaro e que se encontrou com o ex-banqueiro apenas uma vez, de forma brevíssima e banal, ao lado de diversas autoridades. Gonet afirmou que a atuação do MPF sempre foi voltada ao total esclarecimento dos fatos e pelo sucesso da apuração penal. O procurador-geral pediu ao STF a anulação da investigação da Polícia Federal, que revelou uma suposta troca de mensagens entre autoridades públicas e Daniel Vorcaro. Em relatório encaminhado ao ministro do Supremo, André Mendonça, a Polícia Federal relatou diálogos que envolveriam o ministro Alexandre de Moraes, o diretor-geral da corporação Andrei Rodrigues e o próprio Paulo Gonet. O procurador-geral teria sido citado por terceiros nas trocas de mensagens com Vorcaro. Conversas entre o ex-banqueiro e o advogado Ciro Soares mostram uma suposta relação entre Gonet e Vorcaro, inclusive com um convite para uma viagem a Londres, na Inglaterra. Para Paulo Gonet, o ministro André Mendonça agiu de forma irregular ao determinar que a PF realizasse investigações sobre as supostas conversas entre Moraes e Vorcaro. Para o procurador, essa investigação só poderia ocorrer após a autorização formal do plenário do STF. Da Rádio Nacional em Brasília, Gésio Passos.
18: O texto que institui a Política Nacional para Minerais Críticos e Estratégicos recebeu sanção presidencial. A nova lei prevê até 7 bilhões de reais em incentivos para o setor. Serão 2 bilhões para o Fundo Garantidor da Atividade Mineral e 5 bilhões para o beneficiamento e transformação. Mineradoras também vão contribuir com recursos para o fundo e para pesquisa, desenvolvimento e inovação tecnológica. Segundo o Palácio do Planalto, o principal objetivo da medida é ampliar a agregação de valor dos minerais críticos e estratégicos em território nacional, estimulando a pesquisa e a lavra, bem como o beneficiamento, a transformação e a mineração urbana. Para o ministro de Minas e Energia, Alexandre Silveira, a regulamentação da política para minerais críticos contribui para a soberania nacional no setor.
19: Os minerais críticos e estratégicos são combustível de uma transformação de grande alcance, com atração de novas tecnologias, investimentos, impacto social e repercussões na geopolítica global. São aqueles que tornam possível a transição energética, a indústria de alta tecnologia, a indústria de defesa e os data centers, vitais para o progresso da inteligência artificial.
18: Silveira também explicou que a partir de agora os acordos internacionais deverão ser homologados por um Conselho Nacional.
19: Criado hoje, caberá ao Conselho Nacional de Industrialização de Minerais Críticos e Estratégicos homologar as operações societárias e acordos internacionais sensíveis. Isso não é barreira ao investimento estrangeiro. Muito pelo contrário, é a prática de países que se respeitam e protegem o seu povo, cuidando das suas riquezas.
18: A lei prevê mecanismos de rastreabilidade da cadeia produtiva, o que abrange a origem, licenças ambientais, outorgas, transportes e reciclagem, inclusive na mineração urbana. Além de prever o desenvolvimento econômico, a Política Nacional para Minerais Críticos e Estratégicos contará com a instalação de um conselho interministerial para planejar e acompanhar projetos prioritários para o país. Da Rádio Nacional em Brasília, Daniela Longuinho.
20: As ações de prevenção aos efeitos do El Niño precisam alcançar todo o país, mas devem levar em conta as características de cada região brasileira. A avaliação foi feita pelo ministro da Saúde, Alexandre Padilha.
21: Não adianta fazer uma campanha nacional, porque os efeitos não são nacionais ao mesmo tempo. Nacionalmente tem que fazer o que nós estamos fazendo, que é fazer o planejamento, seguir a ciência, não gerar conflito com estado e município, direcionar os recursos para as populações mais vulneráveis, reforçar esses dados como um problema nacional, mas as campanhas elas têm que acontecer regionalmente, porque os efeitos vão ser diferentes.
20: Para a região norte, o Ministério da Saúde anunciou medidas específicas, como a ampliação das equipes das unidades básicas de saúde fluviais, a criação de áreas de resfriamento e pontos de hidratação, além da instalação de bases da Força Nacional do SUS em cidades como Belém, Manaus e Porto Velho. No Nordeste, já está em andamento a construção de cisternas para ampliar a segurança hídrica das comunidades. Segundo o Ministério, a Fundação Nacional de Saúde já implantou mais de 18 mil reservatórios no semiárido. Já no Sudeste, onde estão previstos períodos mais longos de seca, ondas de calor e baixa umidade do ar na primavera, as ações incluem reforço no combate à dengue, um plano de contingência para enfrentar o avanço das doenças causadas por vírus transmitidos pela picada de insetos, as chamadas arboviroses, além da preparação de uma rede de atendimento com protocolos específicos para situações climáticas extremas. Para o Centro-Oeste, com tendência de temperaturas médias mais altas e maior frequência de ondas de calor e baixa umidade, a ideia é monitorar queimadas. Outra meta é instalar uma base da Força Nacional do SUS em Campo Grande e em Brasília. Na região sul, que sofreu impactos significativos com as enchentes de 2024, as ações abrangem planos de contingência para chuvas intensas, além da continuidade das linhas de cuidado em saúde mental pós-desastre. De acordo com a Administração Nacional Oceânica e Atmosférica dos Estados Unidos, o El Niño, em formação neste segundo semestre de 2026, tem 81% de chance de atingir intensidade muito forte, com pico previsto entre outubro e dezembro e reflexos até o início de 2027. Na área da saúde, os principais efeitos estão associados ao aumento das temperaturas. Entre os riscos estão mais internações, casos de desidratação, agravamento de doenças crônicas e aumento da mortalidade relacionada ao calor. O fenômeno também pode favorecer a ocorrência de arboviroses, além de elevar o risco de leptospirose, doenças diarreicas, problemas de saúde mental e interrupções nos serviços de saúde em áreas atingidas por enchentes. Da Rádio Nacional no Rio de Janeiro, Tatiana Alves.
6: Termina aqui a edição desta quinta-feira do nosso Café com Notícias. Com a apresentação e a produção de Kleber Salles, o Café com Notícias volta amanhã no seu rádio. Grande abraço e até lá, hein?
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0: Obrigado. Prazer estar com vocês. Prazer estar com todo mundo aqui hoje. Inclusive com esses amigos que vão chegar agora. Quero anunciar para vocês. Obrigado. Grandes amigos. Dani e Dino.
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5: Olá, olá, bom dia, bom dia. Oi, gente, tudo bem? Tudo certo? Maravilha, estamos juntos para você a partir de agora. O seu programa Bom Dia Puriaçu nessa manhã especial, manhã eletrizante desta super quinta-feira, dia 17 de setembro de 2026. Bom dia para você que está em casa, está no seu trabalho, está curtindo aqui a nossa programação. Aumenta o volume com a gente, vem curtir o melhor da boa música e informação no seu rádio a partir de agora. Eu te fazendo companhia e levando para você os grandes, os maiores grandes sucessos passando aqui pelo palco aqui da Puriaçu FM. É claro, com as melhores músicas, os principais lançamentos, também as exclusivas aqui para você na super máquina dos grandes sucessos aqui na Puriaçu FM. Aumenta o volume com a gente, vem curtir música de qualidade e é claro, você participando pelo 985750187 é o nosso WhatsApp para você pedir a sua sequência, tá bom? Vamos juntos, ajude-nos a fazer esse programa que é feito com carinho para você. Quer ouvir aquela música que fez sucesso no seu passado, aquela que está fazendo sucesso e você gosta de ouvir? Manda aqui no Zap 989857505187, beleza? Participe com a gente porque aqui é a mais ouvida Puriaçu FM, a frequência dos grandes sucessos, tocando aqui pra você também aquelas do passado, tá bom? Vamos juntos, o sucesso não para e as músicas que você gosta de ouvir, é claro, toca aqui pra você. 9:05, vamos começar o nosso programa de hoje, né? É isso aí, só música boa.
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1: MF Felipe Amorim, a galera que tá com card em dia, tamo junto, hein?

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0: Caroline e Some é o sonzão dela. Rebeca Lindsay e Valéria Paiva aqui na sequência. Bom dia pra você, obrigado pela audiência, pela sua sintonia. Ótima manhã aí pra você acompanhando aqui o nosso programa Bom Dia Turiaçu, com aquela sequência boa das melhores músicas, os principais sucessos e lançamentos. Bom dia aí, Dona Luzia, já acompanhando a gente lá mesmo no bairro do Castanhal, né? Também o meu amigo Sérgio, rapaz, lá em São Paulo. Alô, Sérgio, um abraço, meu querido. Obrigado pela audiência, um bom dia. Dona Luzia, a Jéssica lá mesmo, do povoado de Santa Teresinha, tá ligado aqui com a gente também, dando um bom dia aqui no nosso grupo, né? O grupo do Bom Dia Turiaçu, tá? Beleza? Você quer entrar no nosso grupo, o grupo do Bom Dia Turiaçu, é só mandar um zap pra 985750187, que a gente coloca você lá no grupo pra você mandar e receber todas as atualizações aqui da nossa programação da Turiaçu FM. Tá bom? Obrigado pela super audiência, você amigo ouvinte sintonizados com a gente, curtindo aqui o Bom Dia Turiaçu dessa edição dessa quinta-feira, 9h31 agora. Vamos com o nosso apoio cultural e a gente volta com mais música e tem aí a risadinha na sequência. Bom dia.
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6: No meio de uma aula, a professora que estava de saia tropeça e a sala inteira cai na gargalhada. A professora pergunta pro Gabriel:
7: Gabriel, o que você viu?
6: Gabriel responde:
8: Seu gênio, professora!
6: Então a professora diz:
7: Um dia sem aula! E você, Lucas, o que viu?
8: Sua coxa, professora!
7: Uma semana sem aula! E você, Joãozinho?
6: Joãozinho caminha até a porta, vira-se e fala:
8: Até o ano que vem, pessoal!
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5: O São Paulo está eliminado da Copa Sul-Americana. Jogando com o Morumbis lotado, o tricolor empatou em 1-1 com o Boca Juniors, mas não conseguiu reverter a derrota por 1-0 sofrida no jogo de ida, na Argentina. Lozano abriu o placar para os argentinos no segundo tempo, aproveitando uma falha defensiva, e Domingos Duarte deixou tudo igual aos 43 minutos de cabeça. O São Paulo ainda teve um gol de Ryan Francisco anulado por impedimento, antes de buscar o empate, mas não conseguiu marcar o segundo gol que levaria a decisão para os pênaltis. Com o placar agregado de 2-1, o Boca Juniors avançou para a semifinal, onde enfrentará o Vasco. Eliminado, o São Paulo agora terá apenas o Campeonato Brasileiro pela frente e volta a campo no sábado contra o Internacional.
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0: Estamos chegando com os resumos das suas novelas favoritas para essa quinta-feira. E agora o resumo da novela Iludida. Volkan se desespera ao chegar ao colégio de Ali e descobrir que Ásia já pegou o filho. No carro, ao lado de Ali, a médica age de modo estranho e deixa o menino assustado. Volkan tenta localizar o filho pelo GPS do celular, mas a médica joga o aparelho do filho pela janela, deixando o arquiteto cada vez mais desesperado. Ásia conta para Ali que ela e Volkan estão se separando. O garoto não consegue aceitar e se revolta, enquanto a médica implora para que o filho a entenda. Momentos mais tarde, já em casa, Ásia e Volkan têm um embate perturbador e passam dos limites. Ali escuta a discussão e, ao chegar, fica em choque ao se deparar com uma cena terrível.
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5: Risadinha do...
6: Diz o motorista do táxi pro passageiro:
7: olha que mulher bonita! Nossa, ela é um avião!
6: E o passageiro responde gritando:
4: venha!
7: Venha nada, ela é gostosona pra caramba!
6: E o passageiro de novo:
4: venha!
7: Que feio o quê? Tá louco?
6: Responde o motorista. E o passageiro aos berros:
4: venha! Venha! Venha!
6: O motorista, que não estava olhando pra frente, bate outro carro. Fica louco da vida e fala pro passageiro:
7: pô, cara, tu viu que eu ia bater porque não me avisou?
4: Eu tava avisando uma hora. Venha, venha, e você não veio. É rude, é?
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8: 10 e 1.
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3: O Vasco está na semifinal da Copa Sul-Americana. O Cruz Maltino venceu o Independiente Santa Fé por 2-0 em São Januário e garantiu a classificação após o empate sem gols no jogo de ida, na Colômbia. Bruno Duarte abriu o placar aos 36 minutos do primeiro tempo, enquanto David, de cabeça, marcou o segundo na etapa final. Com a classificação, o Vasco volta a disputar uma semifinal continental após 15 anos. O adversário será o Boca Juniors, que eliminou o São Paulo após empate por 1-1 no Morumbis e vitória argentina por 1-0 no jogo de ida. As semifinais estão previstas para semanas de 14 e 21 de outubro e o Vasco não poderá utilizar São Januário na competição, já que o estádio não atende a capacidade mínima exigida pela Conmebol para essa fase.
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agora temos o resumo da novela, O Que a Vida Me Roubou. Alessandro está na casa do capataz para lhe oferecer seu apoio incondicional e adverti-lo a ter cuidado com a filha de Joaquim. José Luiz pergunta se desconfia dele. Alessandro diz que apenas deseja avisá-lo. Monserrat, na cozinha, interroga Dominga sobre a amizade de Alessandro com Maria. Monserrat pergunta se ela conhece Rosário. Dominga responde que não conhecia Rosário e que Maria sempre foi de confiança de seu patrão. Maria beija Alessandro na bochecha, em agradecimento, e Monserrat se zanga. José Luiz ameaça Joventino para que não se meta com ele. Adolfo fala para Maria que Alessandro comprou sua esposa e casou-se sem amor. Angélica apresenta Virgínia a Demétrio. Graziella propõe a Demétrio que conquiste Angélica, pois ela está doente e morreria logo. Assim, ele se transformaria em seu herdeiro e ficaria livre de casar-se com Josefina. Monserrat e Graziella discutem pelas mentiras de ambas.

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0: 10h33.
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3: O Fluminense está classificado para a semifinal da Libertadores, mesmo após perder por 2-1 para o Platense na Argentina. O tricolor entrou em campo com a vantagem de 2-0 conquistada no Maracanã, mas sofreu 2 gols no primeiro tempo, marcados por Mineiro e Sepúlveda, que deixaram o confronto empatado no placar agregado. Na segunda etapa, o Fluminense reagiu e marcou com Canóbio, após jogada de Hulk, diminuindo o prejuízo e retomando a vantagem na soma dos 2 jogos. O goleiro Fábio também foi decisivo, com grandes defesas nos minutos finais para evitar uma nova virada. Com o agregado em 3-2, o Flu avançou.
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0: temos o resumo da novela Nobreza do Amor. Todos rezam pela recuperação de Niara. Mirinho vai ao hospital para prestar apoio a Lúcia e Tonho se incomoda. Virgínia passa mal ao saber que Mirinho foi novamente atrás de Alica. Onildo anuncia que Niara precisará de uma transfusão de sangue. Aproveitando a ausência de Gendal, Binta ordena que Kênia seja levada para trabalhar na mina, como castigo por sua traição ao rei. Kênia conhece Zuri. Bartô pede que Sebastião entregue a Vera a medalha com a imagem de veneranda. Onildo revela que Mirinho é o doador compatível com Vera.
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0: dia, Turiaçu.
1: Era uma vez
2: no super fantástico mundo dos Auge Boys.
1: Calma, cara, que eu vou contar.
2: Não, deixa eu contar, por favor.
1: Por favor.
2: Não, peraí. Deixa que eu vou contar essa história, ó. Vê?

0: Feitas aqui para você, super fantasticamente. 11 horas e 1 minuto. Bom dia para você ligado com a gente.
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5: O que é que tem barba e não é homem? Tem dente e não tem boca. O alho.
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7: 11 e 2.

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4: O Barcelona goleou o Racing Santander por 7-2 no Camp Nou pela 6ª rodada do Campeonato Espanhol. Rafinha foi o grande destaque da partida, com 3 gols, enquanto João Cancelo também marcou e Villalibre fez um gol contra. Maguette Gueye e Zabiri descontaram para o Racing, que não conseguiu acompanhar o ritmo do time catalão. Com o resultado, o Barcelona mantém 100% de aproveitamento, com 6 vitórias em 6 partidas, e chega aos 18 pontos na liderança do campeonato. Rafinha também assumiu a artilharia isolada da competição, agora com 9 gols. Gabriel Jesus marcou um golaço no segundo tempo e Lamine Yamal fechou a goleada nos acréscimos, depois de desperdiçar um pênalti durante a partida.
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5: Bom dia, bom dia, bom dia para você, ligados com a gente, obrigado pela audiência, uma ótima manhã e você, amigo ouvinte, sintonizados aqui com a gente, eu agradeço a tua companhia e é fácil para você participar com a gente, é muito fácil, é só mandar um zap para 985-75-0187, aqui a gente adora a sua participação, como sempre, adoramos aí a participação dos nossos amigos ouvintes. Hoje, dia da compreensão mundial, né? Furacão Isadora chega à Jamaica, né? É isso aí. Dia Nacional do Cego também, né? Nesse dia 17 de setembro, para você está aniversariando hoje, comemorando o seu aniversário. Felicidade, muitos anos de vida. Que Deus abençoe grandemente aí a sua vida. E é claro, faça parte da nossa família, mandando um zap aqui pra gente. Peça seu alô, seu bom dia. A gente tem o maior prazer em atender você, amigo ouvinte, sintonizado do outro lado do rádio, né? É isso aí, agradecemos a todos pela audiência, pela sua companhia. Agora, 11 horas e 13 minutos, vamos com o quarto bloco do Ligados na Novelas, né? Aqui pra você, abraçando aí Dona Marta do Mingau de Milho, também o Paulinho Ferreira, ouvindo a gente ali em frente ao aeroporto, né? Tão ligados, tão curtindo aqui a nossa programação. Um abraço a todos, obrigado aí pela sintonia, Dona Luzia, Dona Leonor também com a gente. Grande Manuel lá em Itaituba, no Pará, né, rapaz? Olha aí, a Jéssica, o Gelson também, né? O Gelson, ah, tá... Tá ouvindo a gente? Valeu, obrigado pela companhia também. O meu amigo Sérgio tá lá em São Paulo ouvindo a gente, ele e toda a sua família. Um abraço, obrigado pela companhia.

O resumo da novela por você. Pérola discute com Vanessa e acaba desmaiando diante da filha, que pede socorro médico. Gabriel diz a Peixe que pode ajudar o rapaz. Bela fala com a pediatra Iris sobre Samuca. Ricardo se responsabiliza.

0: responsabiliza pelo atendimento de Pérola. Vitor avisa Leandra sobre a saúde de Pérola. Todos acabam descobrindo sobre a doença da empresária. Nelma conta a Próspero que o bar de Clemente foi interditado pela Vigilância Sanitária. Clemente declara guerra a Próspero. Vanessa ameaça Giovanna. Margot revela a Lucas que foi agredida por Enzo. Sabugo faz um discurso sobre os malefícios do álcool diante de Enzo e Bezão. Yara encontra as peças roubadas de Zé e confronta Juarez. Pérola implora para que Bela assuma a presidência do hospital.
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1: Obrigado aí pelo carinho, pela tua audiência. Obrigado pela sintonia. Nossos amigos ouvintes sintonizados com a gente. Só as melhores. Lançamento, hein? Natanzinho Lima. Até quando, hein? 11:26.
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3: Bom dia! Bom dia!
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0: É isso aí, é o som do Natanzinho Lima.
1: Liga no lançamento, né, aí pra você.
0: Acabou aqui na sequência do Bom Dia, Tuliaçu. Obrigado pela audiência. 11 horas e 29 minutos. Vamos atender aqui nossa amiga Jéssica, rapaz. Agora que eu ouvi a mensagem da Jéssica aqui, o nosso zap aqui tá com um probleminha, mas graças a Deus já foi resolvido aqui. Vamos atender aqui nossa amiga Jéssica. Fala aí, Jéssica, pra nós. Diga aí.
2: Bom dia também, Miguel. Escutar assim no Melody aí, sou professor pra minha mãe Cecília, tá lá em Itaipu do Pará.
0: Marcante, né?
2: E o Manuel lá em Itaipu do Pará e o Gelson aqui de Santa Teresa.
0: Ah, tá, beleza. Olha, um abraço aí, nossa amiga Jéssica, pediu aí o som do Melody Marcante aí pra oferecendo aí pra sua mãe lá em Itaituba, no Pará, e também o Manuel, lá em Itaituba. Ouvindo a gente, alô, dona Cecília, um abraço, obrigado pela companhia. Uma ótima manhã. Manda aqui pro número, tá? Eu acho que ela tá mandando aí o zap, acho que é outro zap, porque aqui ainda não tem mensagem da dona Cecília aqui, tá? Dona Cecília, anota aí o número, 98-985-750187, tá? Aqui da Rádio Tuliaçu FM, pra você anotar e mandar um alô aqui pra gente, tá bom? É, ela pediu aí o Melody, a Jéssica oferecendo pra toda a sua família, curtindo aqui o nosso programa, obrigado pela audiência, você pede e a Tuliaçu FM

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4: 11:33.
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2: Diego Forlán anunciou sua primeira convocação como técnico da seleção uruguaia. A lista tem 26 jogadores para os amistosos contra Japão, Coreia do Sul e Índia, que serão os primeiros compromissos da Celeste sob o comando do ex-jogador. Entre os convocados estão nomes conhecidos do futebol brasileiro, como Arrascaeta e Varela, do Flamengo, e Piquerez, do Palmeiras. A equipe uruguaia começa essa nova etapa após a Copa do Mundo de 2026, e Forlán terá sua primeira partida no dia 24 de setembro, contra o Japão. Depois, o Uruguai enfrenta a Coreia do Sul no dia 28 e encerra a sequência contra a Índia, em 6 de outubro. A pré-vista divulgada anteriormente tinha 46 jogadores, mas apenas 26 foram chamados para os amistosos.
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fim, o resumo da novela Quem Ama Cuida. Brigitte diz a Tilde que Nicolau tem interesse na funcionária. Ademir pensa em se vingar de Adriana. Adriana diz a Mal que irá se preparar para assumir seu lugar na sociedade da joalheria. Rosa avisa a Helenice para ter cuidado com Tom. Nancy avisa Liris que seus sentimentos por Ulisses podem atrapalhar a vingança de Adriana. Bruna expulsa Ademir de sua casa. Pilar orienta Rosa a ficar distante de Brigitte. Brigitte visita Ulisses. Adélia procura César pedindo dinheiro pelos laudos do cunhado perito. Ademir procura Elisa.

0: Super regravação aí do Rei Vaqueiro, né? Príncipe Encantado, essa da banda Calypso, fez muito sucesso no ano aí 2001 a 2002. Fez muito sucesso. Bom dia pra você, gente amiga. Chegando no final do nosso programa de hoje, agradecendo a super audiência de todos os nossos amigos ouvintes. E você que se sintonizou, participou aqui com a gente, muito obrigado pela companhia. Valeu, tchau, tchau. Amanhã, sexta-feira, estaremos aqui a partir das 9 horas.
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0: 59 minutos, 50 segundos.
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Salvador Jesus Cristo. Esse é o programa Palavra de Vida, um programa que leva Jesus Cristo até a sua casa. Fique conectado, Rádio Turiaçu FM 87,9. Muito louvor, uma palavra direcionada do trono de Deus para o seu coração. Fique conosco e ouça o melhor de Deus para a sua vida. E hoje está sobre a direção da Igreja Presbiteriana da Restauração. Você vai ficar comigo, Pastor Walter Carlos, e com nosso querido Diácono Cleidson. E agora nós vamos orar ao nosso Deus para que Ele derrame conforto, consolo, paz, prosperidade sobre a nossa Turiaçu. Senhor nosso Deus, eterno, soberano e poderoso Pai, muito obrigado por esse momento em Tua presença, Deus. Que a Tua glória venha sobre a nossa cidade. Que paz reine sobre a nossa cidade. Que Teu Espírito Santo nos envolva com consolo. Pai, se eu puder, eu quero Te pedir algo. Visite as famílias enlutadas da nossa cidade. Muitas famílias enlutadas que perderam seus entes queridos. Visite eles, Pai. E derrama da Tua graça sobre nós, em nome de Jesus. Amém. E agora nós vamos de louvor. Quero oferecer esse louvor para todos. Todos os nossos ouvintes. Sublime! Sublime.

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E agora quero mandar um alô especial para todos os nossos irmãos lá em Pinheiro. Mandar um alô especial para a nossa irmã querida Sueli, seu esposo Manu, que todos os seus filhos. Também mandar um abraço muito carinhoso para a nossa querida irmã Márdila e o seu esposo Colozinho. Também um alô especial para minha filha Rebeca e também para minha irmã Vânia Maria, grande pregadora da palavra do Senhor Jesus, todos ali em Pinheiro. Amados, nós somos a Igreja Presbiteriana da Restauração. Estamos ali pregando a palavra do Senhor no centro de Turiaçu, na rua Odorico Mendes. Uma igreja aconchegante, acolhedora, moderna, cristocêntrica, bíblica, que ama oração e que ama fazer a vontade do Senhor. 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Amados, agora vamos mais de louvor. Hoje é um dia maravilhoso. Um louvor aqui muito especial. Grato sou do Ministério Drops.

Grato sou, Ministério de Louvor, Frops. Agora nós vamos de ouvinte. A pastora Valdelice pede um louvor. Com muito louvor, Cassiane, um louvor que marcou os adoradores ali de 1900 e alguma coisa, grande cantora, quando o ministério estava na alma, cantava por amor. E nós vamos recordar Cassiane com muito louvor.

com muito louvor, a cantora Cassiane. E no próximo programa, né, nós vamos fazer uma coletânea de música. Só vale pedir os louvores antigos. E quem pediu o louvor mais antigo e mais bonito, nós aqui da Rádio Turiaçu FM, iremos dar um pequeno mimo para aquele que escolheu o melhor louvor, tá bom? Antigo, só vamos estar tocando nesses dias louvores antigos, tá bom? E amados, vamos agora ouvir mais um louvor depois de Cassiane cantar com muito louvor. Agora quem vai louvar aqui é a cantora Juliana Souza com o hino Quem é Esse? E quem tá pedindo esse louvor é a nossa querida irmã Thalia, e ela oferece para todos os ouvintes. Quem é esse? Juliana Souza.

Quem é ele? Quem pediu esse lindo louvor foi a nossa irmã Thalia, de Juliane Souza. Amados, agora queremos mandar um alô muito especial para a família do nosso irmão Dandan, ele que está ali ligadinho na melhor de Turiaçu FM, no melhor programa da rádio, e ele pede um louvor especial e oferece para a sua célula e para todos os irmãos da Igreja Presbiteriana. Um alô especial para esse homem de Deus que está ali no Lava Jato do Dandan. Um grande abraço. Lindo louvor. Theo Rúbia. Coisas novas.

Princípio. Hidratação corporal dermatológica.

0: Coisas Novas, Theo Rubia. E amados, agora nós vamos tocar um lindo louvor a pedido, né, do papai do ano, o nosso irmão Raimundo. Ele pede o louvor, a bênção de Gabriel Guedes e Nívia Soares. E ele oferece para sua esposa Teia, para a sua enteada Paola, para a sua querida filha Maria Iris, Edilane, Fabiano e toda a sua família. Então vamos tocar o louvor para esse grande homem de Deus, o nosso irmão Raimundo. A bênção, Gabriel Guedes e Nívia Soares.
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0: Aleluia, glória.

0: Arbenson, Gabriel Guedes e Nívia Soares. Quem pediu esse lindo louvor foi o nosso querido irmão Raimundo, e ele ofereceu para toda a sua família, em especial para a sua filhinha abençoada. E agora vamos de mais louvor. Vamos tocar agora o louvor Bastidores, de Alisson Santo e Estela Laura.
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bastidores, Alisson Santo e Estera Laura. Isso foi um oferecimento da Igreja Presbiteriana da Restauração para todos os seus membros aqui em Turiaçu. Já, vamos ter a palavra de Deus poderosamente administrada pelo nosso presbítero. Vamos ter a palavra de Deus

Hoje nós temos a Igreja Presbiteriana da Restauração, tem tarde de louvor. Eu quero falar um pouco sobre a tarde de louvor para com os irmãos. O que é a tarde de louvor? É uma tarde que as irmãs da Igreja Presbiteriana da Restauração passam na sua casa para abençoar. É só você ligar para qualquer membro da Igreja Presbiteriana da Restauração, em especial para nossa irmã Adriana e para nossa irmã Genilce. E elas vão ter o prazer de levar paz, uma palavra transformadora e uma oração vivificadora para a sua casa. Agora, quero oferecer em especial para todas as irmãs da Igreja Presbiteriana da Restauração o ministério de tarde de louvor. Nani Azevedo, bendito serei.

Bendito serei, Nani Azevedo. Mas agora nós vamos para a melhor parte. Vamos ouvir a palavra do Senhor, que hoje será ministrada por um grande homem de Deus, o nosso presbítero Rogério Câncio. Pare só um pouquinho aí, só um pouquinho, de fazer o que você está fazendo e abra seu coração para que Deus possa tratar através dessa palavra. Feche seus olhos. Senhor nosso Deus, eterno, soberano, poderoso Pai, muito obrigado, Senhor, por tudo que o Senhor tem

0: feito, por tudo que o Senhor ainda vai fazer. Usa o teu servo para abençoar esta cidade em nome de Jesus. Amém. A palavra está com o nosso presbítero. Para
1: comemorar. A paz, queridos. Saúde o povo de Deus com a graça e a paz. Que essa paz possa reinar no coração da igreja, possa reinar no coração dos nossos ouvintes, aqueles que estão do outro lado do rádio nos ouvindo, a Rádio Palavra de Vida. Nós estamos aqui para ministrar a palavra do Senhor. É sempre uma honra poder ministrar essa palavra. É uma responsabilidade que temos. Por isso, o Senhor me dá graça de poder levar essa palavra em poucos minutos. Mas eu queria deixar essa palavra no seu coração, que está lá no livro de Lucas. Lucas, o capítulo 14, o versículo 16 em diante, que diz assim a palavra do Senhor. Jesus, porém, lhe disse: certo homem dava uma grande ceia e convidou a muitos. E à hora da ceia, mandou os seus servos dizer aos convidados: vinde, porque tudo já está preparado. Mas a todos a uma começaram a escusar-se. Disse-lhe o primeiro: comprei um campo e preciso vê-lo. Rogo que me dês por escusado. O outro disse: comprei 5 juntas de boi e vou experimentá-los. Rogo de que me dês por escusado. E ainda outro disse: casei-me, portanto não posso ir. Voltou o servo e com tudo isto ao seu senhor. Então o dono da casa, indignado, disse ao seu servo: sai depressa para as ruas e becos da cidade e traz aqui os pobres, os aleijados, os cegos e os coxos. Depois disse ao seu servo: senhor, feito está como ordenastes, e ainda há lugar. E respondeu ao senhor, ao servo: sai pelos caminhos e valados e obriga-os a entrar para que a minha casa se encha. Essa é a palavra do nosso Deus. Queridos, em poucas palavras, nesses poucos minutos, eu queria falar um pouco sobre os muitos chamados e os poucos disponíveis. Eu quero te dizer que a nossa vida, ela é feita de escolhas. E muitas das vezes nós escolhemos fazer as outras coisas ao invés de fazer a vontade de Deus. Não queremos abrir mão do nosso conforto, não queremos abrir mão do nosso descanso. Porque, queridos, quando o assunto é reino de Deus, o que nós precisamos ter em mente é que Deus, ele não escolhe pessoas apenas pela capacidade. Não é sobre isso, mas é pela disponibilidade que temos para trabalhar no reino. E assim, eu quero te dizer que Deus, ele não errou quando te escolheu. Deus, ele não erra de maneira alguma. Então, se Deus, ele te escolheu, se Deus, ele te chamou, é porque Deus, ele tem planos, ele tem projetos para cumprir através da sua vida. Através de você, Deus, ele quer fazer grandes coisas. E quando Lucas, ele fala a respeito dessa ceia, quando este homem, ele chama para que a sua casa esteja cheia, muitos começam a dar desculpas. Os convidados, eles começam a dar desculpas. Queridos, não é diferente nos nossos dias. Como nós damos desculpas quando o assunto é reino de Deus, quando o assunto é para trabalhar para o Senhor. Por isso que o Senhor, ele disse que muitos são chamados, mas os poucos são escolhidos. Sempre são os poucos. Ele também fala de uma grande seara. A seara é grande demais, mas também os trabalhadores são poucos. Sempre há poucos para trabalhar na seara. Sempre há poucos para fazer a vontade de Deus. Mas é necessário que essa geração desse tempo seja despertada para buscar o Senhor. Esse é o tempo em que Deus está chamando o seu povo. Esse é o tempo em que Deus está chamando aqueles que ouvem o Evangelho e não fazem caso deste Evangelho. Deus, ele tem preparado uma ceia, uma grande ceia para você. Então não dê desculpas Não ache que Deus não vai te aceitar. Não diga que Deus não vai. Porque Deus, Ele tem planos, Ele tem projetos. Nós precisamos aproveitar as oportunidades, assim como Bartimeu. Nós não podemos perder a oportunidade de nos aliançar com o Senhor. E todas as vezes que o Senhor lhe chamar, ouça o chamado de Deus. Esteja disponível para trabalhar para o Senhor. Não dê desculpas. O problema é que nós queremos fazer a nossa vontade. Nós queremos trabalhar para Deus quando achamos que tem tempo. Quando sobra um tempo, isso eu vou dar para Deus. E às vezes nós estamos fugindo do chamado que o Senhor Ele tem para nós. Quando Deus Ele nos direciona a um mandado, a fazer a sua vontade, às vezes nós queremos tomar a mesma atitude que Jonas tomou. De fugir, sabe, de esquecer daquilo que Deus Ele colocou no nosso coração para fazer. É necessário, amados, que nós nos despertamos. É necessário que talvez você tenha um chamado. Talvez Deus colocou um dom sobre você. E a única maneira que você fez, as atitudes que você tomou foi de enterrar este dom. Mas Deus te chamou para ser luz. Deus te chamou para florescer em meio a esse mundo tão perverso, a uma geração tão incrédula. O Senhor está contando com uma geração de adoradores, de homens e mulheres que não se envergonham deste evangelho, mas que buscam, que estejam disponíveis para trabalhar no reino. Que as ocupações desta vida não sejam o impedimento de trabalharmos mais na seara do Senhor. Que as nossas ocupações não sejam desculpas para não irmos na casa do Senhor, para deixarmos de nos congregar. Que eu posso dizer, queridos, que infelizmente é triste quando nós percebemos que muitos cristãos receberam talentos de Deus e enterraram esses talentos porque para servir ao Senhor é necessário renúncia. Nós precisamos entender que Deus Ele não está procurando pessoas que são perfeitas. Ele está procurando pessoas que estejam disponíveis para trabalhar. Não é sobre você não saber ou muitas das vezes achar que não pode ser porque tem alguém que sabe mais, porque tem alguém que é mais entendido. Talvez você ache que Deus Ele não vai te usar dessa maneira. Não é sobre quem tem mais conhecimento, mas eu quero te dizer que é sobre quem tem mais, é quem se disponibiliza mais para trabalhar para o Senhor. Aqueles que se colocam no lugar onde que Deus Ele quer que esteja, esses serão mais usados por Deus. Não é só simplesmente eu estar em oração em casa, não é só simplesmente eu meditar na palavra em casa, mas eu ter um relacionamento íntimo, profundo com meu Deus. Com o Espírito Santo, é conhecê-lo na intimidade. Então, todas as vezes, nós precisamos buscar de fato o Senhor. Não é só quando o tempo está bom. Não é só quando a adversidade chega, eu preciso buscar o Senhor todos os dias. Nós precisamos estar disponíveis quando Deus chamar. Todos nós precisamos estar disponíveis. Ele fala dessa seara. Então, precisa de trabalhadores. Quando ele fala, roga ao Senhor da Seara para que envie mais trabalhadores para a sua Seara. Está faltando trabalhadores. Está faltando homens que se disponham. Está faltando mulheres que se disponham a trabalhar nesse reino. Então esteja disposto a assumir um compromisso com o Senhor. Talvez esse seja um dos maiores motivos pelos quais existem poucos cristãos verdadeiros envolvidos com o reino de Deus. Falta compromisso. Porque Jesus Ele deixou claro que ele disse que precisa renúncia. E quantos desejam trabalhar para Deus, mas infelizmente não conseguem negar a si mesmo. Não tem aquele verdadeiro compromisso com Deus. Então Deus está contando, não dê desculpas. Não dê desculpa como esses convidados fizeram. Quando aquele homem, ele queria que a sua casa estivesse cheia, mas os convidados deram desculpa. Aqueles homens não eram dignos de estar naquela casa. Tanto ele manda os seus servos convidar os coxos, os aleijados, os mancos, para que eles pudessem estar naquela casa, enquanto os seus próprios convidados não atenderam o convite daquele homem. Quantas oportunidades Cristo tem nos dado e nós temos rejeitado. Quantas vezes o Senhor, ele tem chamado o seu povo e o seu povo não tem dado ouvidos às palavras do Senhor. É como o povo dos nossos antepassados que sempre ia além de outros deuses e se esquecia dos benefícios do Senhor. Não é diferente dos nossos dias, amados. Não é diferente dos dias na qual estamos vivendo. Infelizmente, o povo tem se afastado de Deus. Mas a oportunidade que Deus ele tem nos dado é essa. E essa é a palavra que eu queria deixar no coração dos irmãos. Que você possa receber essa palavra. Faça uma análise, faça uma autoavaliação. Não o tenha só como você foi chamado, mas como o escolhido de Deus. Amém? Eu queria que você fechasse seus olhos. Daí onde você está, não conheço a sua vida, não sei por onde você nos escuta neste momento, mas eu queria orar pela tua vida, queria orar pela cidade. Senhor Deus Todo-Poderoso, graças te dou, ó Pai, pela rica oportunidade que o Senhor me concedeu nesta hora. Deus eterno, eu sei que há muitos enfermos, muitos doentes, talvez aquele que nos ouve, Senhor amado, que precisa de um milagre, talvez aquele que nos ouve precisa de uma cura, que talvez tenha passado por um momento de ansiedade, talvez tenha passado por um momento de depressão. Deus querido, visita, Senhor amado, esta vida. Visita este povo, Pai. Que o Senhor, Pai, tome a primazia. Que o Senhor possa abençoar a nossa cidade. Afasta deste lugar, Pai, todo espírito de morte. E que o Senhor possa trazer paz para esta cidade. Que o Senhor possa abençoar essa rádio, assim os proprietários desta rádio. Que o Senhor seja conosco, Pai. Nos dê graça, nos abençoe, nos fortaleça, Pai. Que não venhamos desanimar a caminhada, mas continuar firmes para a Tua glória. Que cada um dos nossos ouvintes receba a Tua graça, a Tua paz e a Tua misericórdia, Pai. Que eu encerro em nome de Jesus. Amém.

0: horas e 30 minutos.
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4: Segurança de eventos é morto a tiros em Trizidela do Vale. Em Presidente Sarney, homem é preso por manter a família em cárcere privado por 3 anos. Suspeito de feminicídio em Paulo Ramos se apresenta à polícia e é liberado. Operação da Polícia Federal contra tráfico de drogas cumpre mandados no Maranhão. Diesel não deve subir nos postos após reajuste anunciado pela Petrobras. Ligações telefônicas para aplicar golpes têm se tornado prática comum. Eleitores recebem alertas sobre as eleições pelo e-título. Maranhão entrega mais de 300 motos zero quilômetro a mototaxistas e motofretistas. E no esporte, decisão da justiça coloca o MAC nas quartas de final do Maranhense Sub-17. Está no ar a edição do Jornal Central desta quinta-feira, 17 de setembro de 2026.
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4: Parte do sul e leste do Maranhão segue sob 2 alertas de baixa umidade do ar nesta quinta-feira. O alerta laranja de perigo atinge 3 cidades com umidade entre 20% e 12%. Estão nesse alerta Balsas, Alto Parnaíba e Taço Fragoso. Já o alerta amarelo atinge 41 municípios com umidade que varia entre 30% e 20%. Entre as cidades estão Caxias, Carolinas, Codó, Timon, São João dos Patos e São Raimundo das Mangabeiras. Em São Luís, a previsão é de sol entre nuvens, tempo parcialmente nublado em alguns momentos, com máxima de 32 graus. Em Imperatriz, a temperatura pode chegar a 37. Bacabal e Carolina também podem chegar a 37 graus. Em Caxias, a máxima prevista é de 38 graus e em Balsas, 36 graus. Não há previsão de chuva para Bacabal, Balsas, Barreirinhas, Caxias e Carolina.
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4: Um homem identificado como Marcos Dienes Souza Silva, de 39 anos, que trabalhava como segurança de eventos, foi morto a tiros na noite dessa quarta-feira em Trizidela do Vale, no Maranhão. Marcos estava sentado na porta de uma residência quando foi surpreendido por 2 homens em uma motocicleta. Segundo as primeiras informações, os suspeitos se aproximaram e efetuaram vários disparos. Marcos foi atingido por 7 tiros e socorrido para um hospital municipal, mas não resistiu. A autoria e a motivação do crime ainda são desconhecidas. A Polícia Civil investiga o caso. Principal suspeito de um crime de feminicídio na cidade de Paulo Ramos se apresenta à polícia e é liberado. Repórter Taliana Luiz.
5: O homem suspeito de matar Jacirene da Conceição, mais conhecida como Boneca, de 26 anos, se apresentou à polícia nesta quarta-feira. O crime aconteceu na última segunda-feira na Rua das Palmeiras, na cidade de Paulo Ramos. O principal suspeito é Guilherme Pompeu, ex-companheiro da vítima. Segundo informações, Guilherme foi até a delegacia, prestou depoimento, mas acabou sendo liberado porque não havia um mandado de prisão contra ele. A suspeita é de que o crime tenha sido motivado motivado pela não aceitação do fim do relacionamento. De acordo com informações preliminares, Jacirene estava em uma casa com amigas quando o homem teria chegado ao local, sacado uma arma e feito os disparos. Depois do crime, ele fugiu. O caso continua sendo investigado pela polícia. Central de Notícias Brasil, Taliana Luz.
4: E um homem foi preso por manter a família em cárcere privado por 3 anos. Thaís Brusaca.
6: Um homem foi preso em flagrante suspeito de manter a esposa e 2 filhos isolados por aproximadamente 3 anos na zona rural de Presidente Sarney. A prisão ocorreu nesta quarta-feira, dia 16, após a polícia receber uma denúncia anônima. Segundo o 2º Distrito Policial de Pinheiro, as vítimas eram impedidas de deixar o local e de manter contato com familiares, amigos e outras pessoas. As investigações apontam que a mulher também era agredida com frequência. De acordo com a Polícia Civil do Maranhão, o suspeito possuía um mandado de prisão em aberto por homicídio. O crime relacionado ao mandado foi registrado em São Vicente Ferrer. A polícia suspeita que o homem mantinha a família isolada para evitar ser localizado pelas autoridades. Agentes resgataram a mulher e os 2 filhos e prenderam o suspeito na propriedade. O homem foi encaminhado à delegacia e ficou à disposição da justiça. Central de Notícias Brasil, Thaís Brusaca.
4: A seguir, ligações telefônicas para aplicar golpes têm se tornado prática comum.
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0: 13h38.
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4: Caminhão carregado com galinhas bate em carro e deixa 2 mortos na Baixada Maranhense. Repórter Batista Peixoto.
11: Um grave acidente de trânsito foi registrado no início da tarde de ontem neste município de Pinheiro. Segundo informações da Polícia Militar, o fato ocorreu no povoado Ponta Branca, na altura de uma barragem do referido povoado, quando trafegavam em sentido contrário um caminhão carregado de galinhas e uma dublô. De acordo com testemunhas, o caminhão, por motivo desconhecido, invadiu a contramão e chocou-se com a dublô, causando a morte do motorista Antônio dos Santos e da senhora Ana Dalva Correia, de 53 anos e também residente do povoado Pirinã, zona rural deste município, que ainda foi socorrida pelo SAMU, porém não resistiu e veio a óbito no Hospital Antenor Abreu. O acidente que ocorreu por volta do meio-dia de ontem ainda deixou várias pessoas feridas. O condutor do caminhão foi conduzido para a 5ª Delegacia Regional desta cidade para os procedimentos legais cabíveis. De Pinheiro, na Baixada Maranhense, Batista Peixoto.
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4: A Polícia Federal e a Polícia Civil de Goiás realizaram nesta quinta-feira uma operação contra um grupo suspeito de usar aviões para transportar drogas da Bolívia para o Brasil. A operação, chamada Voo Cancelado, cumpre mandados de prisão e de busca e apreensão no Maranhão, além de Goiás, Minas Gerais e Pará. A Justiça Federal também determinou o bloqueio de bens e valores e o sequestro de 5 aeronaves ligadas ao grupo investigado. Ligações telefônicas para aplicar golpes têm se tornado prática comum. Viviane Goulart.
12: Nos últimos tempos, o uso de ligações telefônicas para aplicar golpes tem se tornado uma prática cada vez mais comum. Aqui no Tocantins, tem criminosos se passando por instituições financeiras e até mesmo por integrantes de facções criminosas. Uma das vítimas desse tipo de golpe chegou a pagar R$ 2.500 após ser ameaçado de morte pelos criminosos. Existem leis que garantem a segurança dos dados no ambiente virtual, mas mesmo assim os golpistas conseguem acessar essas informações. A orientação de especialistas é evitar ao máximo a exposição dos seus dados pessoais. Evite fornecer dados em ligações, mesmo que aquela ligação se apresente como sendo do banco. Geralmente, os bancos não ligam e, quando ligam, eles não vão te pedir senhas e nem o seu CPF. Conforme a Secretaria de Segurança Pública do Tocantins, casos de crimes cibernéticos podem ser registrados presencialmente em uma unidade da Polícia Civil ou através da delegacia virtual. Após o registro do boletim de ocorrência, a queixa é encaminhada para a Divisão Especializada de Repressão a Crimes Cibernéticos. Viviane Goulart, da Rádio Unitins FM de Palmas, no Tocantins, para a Rádio Nacional de Brasília.
4: A Polícia Rodoviária Federal apreendeu 200 tabletes de crack e recuperou 7 veículos durante ações realizadas em rodovias federais que cortam o Maranhão. A apreensão da droga ocorreu nesta quarta-feira na BR-010 em Açailândia. A PRF e a Polícia Militar abordaram um veículo nas proximidades do povoado Novo Bacabal e encontraram a droga escondida num compartimento de carga. A agente da PRF dá mais detalhes sobre como ocorreu a apreensão.
13: Após a análise de risco e com o apoio da Polícia Militar, as equipes realizaram a abordagem de um veículo. Durante a fiscalização, os policiais localizaram no compartimento de carga sacolas contendo 200 tabletes de crack, totalizando aproximadamente 200 quilos de droga. O motorista informou à equipe que receberia um valor de R$ 20 mil pelo transporte da droga. Diante da apreensão, o condutor recebeu voz de prisão e foi encaminhado juntamente com o material apreendido para a Delegacia de Polícia Civil em Açailândia, onde foram adotados os procedimentos legais cabíveis.
4: Já entre os dias 10 e 16 de setembro, a PRF realizou a Operação Proteção Integral em trechos das rodovias no sul do estado. As ações ocorreram em Itinga, Açailândia, Bom Jesus das Selvas, Buriticupu, Grajaú e Lajeado Novo. Durante a operação, 26 pessoas foram flagradas dirigindo sem a carteira de habilitação ou permissão para dirigir em situações que ofereciam perigo de dano. A PRF também identificou 8 casos de transporte irregular de passageiros, incluindo pessoas em compartimentos de carga, motocicletas com excesso de passageiros e crianças transportadas de forma irregular. A seguir, eleitores recebem alertas sobre as eleições pelo ETI.
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2: 13 horas e 46 minutos.
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4: Mototaxistas e motofretistas de 10 municípios maranhenses receberam 340 motocicletas novas nessa quarta-feira em São Luís. A entrega fez parte do programa Avança Maranhão e também envolve ações de qualificação profissional e segurança no trânsito. Quem acompanhou de perto foi o repórter Jauber Pereira.
5: As 340 motocicletas que foram entregues a mototaxistas e entregadores de 72 municípios do estado fazem parte do programa Avança Maranhão. Trânsito seguro é a gente que faz. A iniciativa é do governo do estado e tem o objetivo de proporcionar renda e qualidade de vida a pessoas que usam o veículo de duas rodas para fomentar sua renda. Além dos veículos, os beneficiários receberam itens como capacetes, coletes luminosos e capacitação. Segundo o diretor do DETRAN, Fernando Costa, a ação vai trazer reflexos importantes para o Maranhão em vários segmentos.
6: Bom, é um reflexo muito positivo, né? São 2.000 famílias que vão poder estar levando sustento para casa. E nesse âmbito social, de qualificação, de treinamento, de capacitação, faz com que a população do Maranhão possa abranger um espaço bom, de qualidade de vida, de prosperidade, de começo de vida, né? Igual foi falado, pessoas novas que estão como seu primeiro emprego. Então isso é muito bom para a população.
5: São Luís, Caxias e Passo do Lumiar estão entre os 72 municípios beneficiados com a ação. No momento das entregas, o governador Carlos Brandão justificou porque o programa ainda não atinge todos os 217 municípios maranhenses.
7: Por que não todos os municípios? São aqueles municípios que estão cadastrados no Sistema Nacional de Trânsito. Inclusive, a gente vem pedindo para as prefeituras que ainda não se cadastraram, se puder se cadastrar para poder ter condições dos outros municípios participarem. Porque não é justo que o município não participe, certo? Uma pessoa que quer trabalhar, certo? Como motofretista, mototaxista, porque o município não está cadastrado e ele vai ficar penalizado. Então hoje tem 72 municípios cadastrados, a legislação só permite que a gente faça sorteio para municípios cadastrados e a gente vai cada vez mais ampliar esse cadastramento.
5: Na primeira etapa do programa, 100 veículos haviam sido entregues também ao segmento de mototaxistas e motofrentistas. Em seu discurso, o governador garantiu ainda que a meta do governo é chegar a 10 mil veículos a serem entregues nos próximos anos. Reportagem, Jauber Pereira.
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4: Dúvidas cercam a possível suspensão do julgamento de André Mendonça, que permanece agendado para terça. De Brasília, nosso correspondente Henrique Salles.
8: Dúvidas cercam a possível suspensão do julgamento de André Mendonça, que permanece agendado para terça-feira. Ministros da Corte e assessores estiveram reunidos durante boa parte desta quarta-feira aqui em Brasília para elaborar estratégias que serão adotadas caso a reunião seja mantida. Por outro lado, especialistas divergem sobre o formato do julgamento em que André Mendonça é acusado de descumprir normas do regimento interno do Supremo Tribunal Federal ao mandar investigar um colega sem autorização legal do Supremo Tribunal Federal. Para o professor de Direito Público Luiz Fernando do Amaral, as regras são amplas, mas não são claras.
9: É um voto sim de Minerva do presidente, voto este de Minerva que não se coloca nos casos
10: penais e processuais penais. A grande questão é, na fase investigatória, eu não estou na fase ainda processual, na fase investigatória, isto vai ser feito da mesma maneira?
8: A resposta sobre a manutenção ou cancelamento da sessão do dia 23 deve ser anunciada nesta quinta-feira pelo gabinete do presidente do Supremo Tribunal Federal. Ser realizada ou suspensa para outra data após o fim do prazo de vistas de Gilmar Mendes. Também divide opinião entre os magistrados que participarão do julgamento.
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8: De Brasília, Henrique Salles.
4: Eleitores recebem alertas sobre as eleições pelo e-título. Repórter Priscila Terezo.
13: A eleitora ou eleitor que tem o aplicativo e-título do Tribunal Superior Eleitoral começa a receber a partir de hoje alertas de orientações sobre o pleito de outubro. Entre as notificações estão lembretes para consultar o local de votação, manter o aplicativo atualizado e acessar informações e serviços eleitorais. Além disso, os alertas vão contribuir para enfrentar a desinformação. Segundo o TSE, o envio de notificações no aplicativo vai seguir durante todo o período eleitoral. O objetivo é estabelecer um canal direto e seguro de comunicação com o eleitorado. O e-título substitui o título eleitoral de papel. E para quem tem biometria cadastrada e fotografia exibida no app, ele também pode ser usado como documento de identificação no momento do voto. Entre os principais serviços disponíveis no aplicativo estão a possibilidade de justificar a ausência no dia da votação, quitar débitos eleitorais por PIX ou cartão de crédito, emitir certidão de filiação partidária e gerar código de autenticação para sistemas parceiros e conveniados da Justiça Eleitoral. A recomendação do TSE é que os eleitores baixem o e-título com antecedência e mantenham o aplicativo atualizado. Da Rádio Nacional no Rio de Janeiro, Priscila Terezo.
4: O ex-presidente José Sarney, de 96 anos, recebeu alta hospitalar nesta quarta-feira, após 3 dias internado em São Luís para tratamento de pneumonia. Sarney estava internado desde domingo no hospital UDI, após apresentar um quadro de infecção respiratória. Ele vai seguir o tratamento em casa. A seguir, diesel não deve subir nos postos após reajuste anunciado pela Petrobras.
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0: 13:55.
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1: O Maranhão Livre da Fome passou a oferecer atendimento pelo WhatsApp oficial do programa com serviço disponível 24 horas por dia. Entre as principais dúvidas estão questões sobre cartão, biometria, lista de beneficiários e datas de pagamento. Para utilizar o serviço, o beneficiário deve enviar uma mensagem para o número 98, código de São Luís, 98167-0848. A central de suporte do programa também funciona pelo 0800-602-5343. Diesel não deve subir nos postos após reajuste anunciado pela Petrobras. Gabriel Correia.
2: Os postos de combustível não devem ter alteração no valor do óleo diesel, apesar do reajuste de preços anunciado pela Petrobras a partir desta quinta-feira. Mesmo com o aumento de R$ 1 por litro, a petroleira vai aplicar um desconto do mesmo valor, garantido por uma ajuda financeira do governo federal. A Petrobras anunciou nesta quarta-feira o reajuste na tabela de vendas do óleo diesel A, que é o combustível puro derivado do petróleo produzido nas refinarias antes da adição de biodiesel. Entretanto, uma portaria do Ministério da Fazenda, publicada também nessa quarta, criou uma subvenção econômica que garante a concessão de desconto de R$ 1 por litro do óleo diesel A de uso rodoviário pelos próximos 30 dias, podendo ser prorrogada por igual período. Na prática, com o reajuste e o desconto, o preço final cobrado pela Petrobras às distribuidoras permanece inalterado. A Petrobras informou que decidiu aderir ao programa de subvenção criado por medida provisória na semana passada, para manter a flexibilidade comercial. A assinatura formal de adesão ainda depende da publicação de regras complementares pelo governo federal e de trâmites internos da empresa. Segundo a Petrobras, a ideia é não repassar imediatamente para os consumidores a instabilidade do dólar e dos preços internacionais do petróleo. Da Rádio Nacional em São Luís, Gabriel Correa.
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1: Decisão da Justiça coloca o MAC nas quartas de final do Maranhense Sub-17.
3: Em sessão extraordinária do Tribunal de Justiça Desportiva do Maranhão, realizado na última terça-feira, o Comercial foi punido com a perda de 6 pontos por utilizar o atleta Thales Nuan Pereira em condições irregular em uma partida do Campeonato Maranhense Sub-17. Além dos 3 pontos conquistados no jogo contra o Lago Verde, em que o atleta teria atuado de forma irregular, o Comercial ainda perdeu mais 3 pontos obtidos na competição estadual, além de multa. Com a decisão judicial, o Comercial deu adeus à competição, enquanto que o Maranhão Atlético Clube subiu para a segunda posição e alcançou a classificação para a fase seguinte. O julgamento também determinou que a Federação Maranhense de Futebol faça os ajustes necessários na tabela do campeonato. Nas quartas de final, o MAC enfrenta o Juventude Samas e quem vencer vai enfrentar o América em uma das semifinais. A outra semifinal será entre o LS Valley e Timon. A partida vai acontecer neste sábado em horário e local ainda a ser definido pela Federação Maranhense de Futebol. Já o time profissional chega a 9 renovações contratuais para 2027. Até o momento já estão com suas permanências garantidas os goleiros Jean e Vitão, os laterais pela esquerda André Radija e Lucas Santos, além do zagueiro Irã Sidney e também o meio atacante Jorge. Outros atletas que também já estão garantidos, o atacante Rafael e o volante Maurício. A única novidade da equipe para a próxima temporada, até o momento, é o técnico Maurício Copertino, anunciado na última sexta-feira pela diretoria atleticana. Central de Notícias Brasil, com informações do esporte, Jalber Pereira.
1: O Jornal Central é uma produção do Departamento de Jornalismo da Central de Notícias Brasil. A técnica é de James Chaves e a apresentação de Tereza Cristina. Estarei de volta amanhã neste mesmo horário aqui na sua emissora. Obrigada pela sua companhia e até amanhã.
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0: 11:03.
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6: Olá para você. Sejam muito bem-vindos ao Central do Esporte. Aqui o esporte é do começo ao fim. Notícias do seu time do coração, contratações e muito mais a partir de agora. Vem comigo!
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7: O Botafogo anunciou a contratação do técnico Tite, que assinou contrato com o clube até dezembro de 2028. A negociação avançou ao longo dos últimos dias, e o treinador chega para assumir o projeto da nova gestão da SAF Alvinegra. Tite estava sem clube desde março, quando deixou o Cruzeiro, e anteriormente comandou a seleção brasileira nas Copas do Mundo de 2018 e 2022, além de ter conquistado títulos importantes pelo Corinthians. A comissão técnica terá Matheus Bachi, filho de Tite, como auxiliar, e Fábio Maceredia na preparação física. Rodrigo Belão, que vinha comandando o Botafogo de forma interina, também permanecerá na comissão técnica permanente.
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7: O São Paulo está eliminado da Copa Sul-Americana. Jogando com o Morumbis lotado, o tricolor empatou em 1-1 com o Boca Juniors, mas não conseguiu reverter a derrota por 1-0 sofrida no jogo de ida, na Argentina. Lozano abriu o placar para os argentinos no segundo tempo, aproveitando uma falha defensiva, e Domingos Duarte deixou tudo igual aos 43 minutos, de cabeça. O São Paulo ainda teve um gol de Ryan Francisco anulado por impedimento, antes de buscar o empate, mas não conseguiu marcar o segundo gol que levaria a decisão para os pênaltis. Com o placar agregado de 2-1, o Boca Juniors avançou para a semifinal, onde enfrentará o Vasco. Eliminado, o São Paulo agora terá apenas o Campeonato Brasileiro pela frente e volta a campo no sábado contra o Internacional.
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7: O Vasco está na semifinal da Copa Sul-Americana. O Cruz Maltino venceu o Independiente Santa Fé por 2-0 em São Januário e garantiu a classificação após o empate sem gols no jogo de ida, na Colômbia. Bruno Duarte abriu o placar aos 36 minutos do primeiro tempo, enquanto David, de cabeça, marcou o segundo na etapa final. Com a classificação, o Vasco volta a disputar uma semifinal continental após 15 anos. O adversário será o Boca Juniors, que eliminou o São Paulo após empate por 1-1 no Morumbis e vitória argentina por 1-0 no jogo de ida. As semifinais estão previstas para semanas de 14 e 21 de outubro, e o Vasco não poderá utilizar São Januário na competição, já que o estádio não atende à capacidade mínima exigida pela Conmebol para essa fase.
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9: O Fluminense está classificado para a semifinal da Libertadores, mesmo após perder por 2-1 para o Platense na Argentina. O tricolor entrou em campo com a vantagem de 2-0 conquistada no Maracanã, mas sofreu dois gols no primeiro tempo, marcados por Maineiro e Sepúlveda, que deixaram o confronto empatado no placar agregado. Na segunda etapa, o Fluminense reagiu e marcou com Canóbio, após jogada de Hulk, diminuindo o prejuízo e retomando a vantagem na soma dos dois jogos. O goleiro Fábio também foi decisivo, com grandes defesas nos minutos finais para evitar uma nova virada. Com o agregado em 3-2, o Flu avançou.
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9: O Barcelona goleou o Racing Santander por 7-2 no Camp Nou pela sexta rodada do Campeonato Espanhol. Rafinha foi o grande destaque da partida, com 3 gols, enquanto João Cancelo também marcou. Rafinha foi o grande destaque da partida, com 3 gols, enquanto João

0: ante a partida.
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0: Diego Forlán anunciou sua primeira convocação como técnico da seleção uruguaia. A lista tem 26 jogadores para os amistosos contra Japão, Coreia do Sul e Índia, que serão os primeiros compromissos da Celeste sobre o comando do ex-jogador. Entre os convocados estão nomes conhecidos do futebol brasileiro, como Arrascaeta e Varela, do Flamengo, e Piquerez, do Palmeiras. A equipe uruguaia começa essa nova etapa após a Copa do Mundo de 2026, e Forlán terá sua primeira partida no dia 24 de setembro, contra o Japão. Depois, o Uruguai enfrenta a Coreia do Sul no dia 28 e encerra a sequência contra a Índia, em 6 de outubro. A pré-vista divulgada anteriormente tinha 46 jogadores, mas apenas 26 foram chamados para os amistosos.
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0: 11:14.
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5: A Fórmula 1 anunciou nesta quarta-feira o calendário da temporada 2027, que terá 24 grandes prêmios em 22 países e um recorde de 10 corridas sprint. Portugal, no circuito de Portimão, e Turquia, em Istambul, estão de volta ao Mundial, enquanto o GP do Bahrein retorna à condição de abertura da temporada, marcada para 14 de março. O calendário também prevê a saída de Zandvoort e a rotação entre os GPs da Espanha e da Bélgica. O GP de São Paulo será realizado entre 5 e 7 de novembro e voltará a contar com sprint, ao lado de Bahrein, Austrália, Japão, Canadá, Mônaco, Grã-Bretanha, Itália, Catar e Abu Dhabi. A etapa de Mônaco terá sprint pela primeira vez na história, enquanto Portugal está marcado para 20 de junho e a Turquia para 3 de outubro. A temporada terminará em Abu Dhabi, em 12 de dezembro.
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6: O Manchester United abriu 2-0 de vantagem sobre o Brighton, mas sofreu uma virada impressionante e perdeu por 3-2 em Old Trafford pela terceira fase da Copa da Liga Inglesa. Shea Lacey marcou aos 8 minutos e Mason Mount ampliou 2 minutos depois, deixando o United em situação confortável. Antes do intervalo, porém, Charalampos Costulas descontou para o Brighton. Na segunda etapa, o Brighton reagiu de vez. Pascal Gross empatou aos 20 minutos e Maxime Decooper marcou aos 24. Completando a virada. O Manchester United ainda tentou buscar o empate, mas não conseguiu evitar a eliminação. Com o resultado, o Brighton avança para a próxima fase da Copa da Liga, enquanto o United deixa a competição ainda na terceira rodada.
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6: O Remo anunciou a contratação de Thiago Carpini, de 42 anos, como novo técnico da equipe para a sequência do Campeonato Brasileiro. Ele chega para substituir Léo Conde, demitido após 4 derrotas consecutivas. Carpini estava sem clube desde o fim de julho, quando deixou o Fortaleza, onde conquistou o Campeonato Cearense de 2026 de forma invicta, foi vice da Copa do Nordeste e chegou às oitavas de final da Copa do Brasil. Carpini terá a missão de tentar tirar o Remo da zona de rebaixamento. O time paraense ocupa a vice-lanterna da Série A, com 23 pontos, 5 atrás da primeira equipe fora do Z4, e está a 7 rodadas sem vencer. O novo treinador já terá pela frente o Santos, neste sábado, pela 28ª rodada, e chega acompanhado dos auxiliares Stefano Neto e Márcio Goiano, do preparador físico Caio Gaspari e do analista de desempenho Josué dos Santos.
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6: O técnico Diego Simeone, do Atlético de Madrid, declarou que daria a Lionel Messi a Bola de Ouro de 2026. O treinador argentino foi direto ao ser questionado sobre a disputa e destacou principalmente a atuação de Messi na Copa do Mundo, além de ressaltar a idade do jogador, que tem 39 anos. Messi foi um dos grandes destaques do Mundial, marcando 8 gols e levando a Argentina até a final, embora a seleção tenha terminado como vice-campeã diante da Espanha. A Bola de Ouro será entregue em 26 de outubro, em Londres, e Messi está entre os 30 indicados ao prêmio, que também conta com nomes como Vini Júnior, Mbappé, Lamine Yamal e Dembélé.
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7: E o goleiro Vozinha voltou a ficar em evidência no mundo do futebol, mas não por defesas importantes como fez na Copa. Recentemente, o cabo-verdiano sofreu seu primeiro gol atuando pelo Colo-Colo. O contrato de Vozinha, inclusive, está na reta final. O cabo-verdiano assinou com o Colo-Colo em agosto e firmou vínculo de apenas 6 meses. Isso significa que ele deve jogar apenas a reta final do campeonato chileno. Faltam 7 rodadas e a Copa do Chile pelo clube, a menos que renove.
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7: E estreante no calendário da Fórmula 1, o Grande Prêmio da Espanha, realizado no último fim de semana, foi cercado de expectativas por seu nível de dificuldade. Porém, dentro das pistas, a etapa deixou uma impressão diferente e gerou reclamações de pilotos e equipes, principalmente pela dificuldade para realizar ultrapassagens. O vencedor da corrida, o italiano Kimi Antonelli, da Mercedes, avaliou que o traçado não estimulou os pilotos a tentarem manobras para ganhar posições. Segundo o líder do campeonato, qualquer tentativa um pouco mais arriscada poderia resultar em uma colisão.
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7: E o Equador contratou o argentino Marcelo Gallardo como técnico da seleção nacional, informou a Federação Equatoriana de Futebol no domingo. Gallardo sucede seu compatriota Sebastián Becasese, cujo contrato não foi renovado após a derrota do Equador para o México na Copa do Mundo em junho. Gallardo, de 50 anos, estava sem clube desde que encerrou sua segunda passagem pelo River Plate em fevereiro. Ele conquistou 2 títulos da Copa Libertadores em sua primeira passagem, repleta de conquistas pelo clube de Buenos Aires, e também já treinou o Nacional do Uruguai e o Al Ittihad da Arábia Saudita.
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4: Com essas, a gente encerra mais uma edição do Central do Esporte. Na próxima, tem mais.
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4: Alô, alô, senhoras e senhores. Quinta-feira. Que tal você e eu começarmos juntos no ritmo do samba, no ritmo do pagode, hein? Hein? Ah, gostou da ideia? Então já vai arrastando a cadeira aí, já vai arrastando o sofá, porque tá começando o Pagodaço, o melhor do samba e pagode, para você entrar no clima do final de semana. É, claro que sim, já pode começar a pensar no seu fim de semana e com as grandes músicas do samba e do pagode, né? Com os melhores hits, a gente já entra nesse clima gostoso através do Pagodaço, esse programa que tá bombando. Bando, né? Muita gente tá curtindo e você tá curtindo também, com certeza. Então bora aumentar o volume? Vamos lá com a nossa primeira sequência do Pagodaço de hoje.
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2: Proposta pra vocês, eu vou chamar o rapaziada aqui comigo, hein?

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1: Fechando mais uma sequência aqui na programação do nosso Pagodaço. O melhor do samba e do pagode pra você swingar com a gente aqui, hein? Daqui a pouco eu volto com mais músicas, não sai daí.
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0: 11:54.
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10: E já estamos de volta aqui com o nosso pagodaço. E você vai curtir esse som aqui, ó. Escuta aí.
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1: Fechando mais uma sequência aqui na programação do nosso Pagodaço. O melhor do samba e do pagode pra você swingar com a gente aqui, hein? Daqui a pouco eu volto com mais músicas. Não sai daí.
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0: 11:15.
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1: E já estamos de volta aqui com o nosso Pagodaço. E você vai curtir esse som aqui, ó. Escuta aí.
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0: Finalizando aqui mais uma sequência e finalizando também o nosso pagodaço de hoje. Pois é, né, gente? Tava gostando, tava curtindo bastante aí? Então, espera amanhã, que amanhã a gente volta com tudo. Amanhã é sexta-feira, a gente volta arrebentando, chacoalhando todas aqui pra você no nosso pagodaço. Valeu, turma! Um abraço e até lá! Tchau, tchau!
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2: Hora certa.
3: 15:37.
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8: Fala aí, turma. Seja muito bem-vindo, uma ótima tarde pra você, prazeraço Johnny Silva, começando por aqui, a tarde mais que demais, aquela tarde que traz muita música boa, aquela descontração, aquela alegria que só você merece aí do outro lado, onde quer que você esteja, no seu trabalho, em casa, sempre dando moralzão pra gente. Hoje, quinta-feira, 17 de setembro de 2026, tá preparado aí? Tá preparada? A partir de agora, vamos curtir muito aqui juntinhos, nessa tarde gostosa, vamos começar muito bem. Tá chegando o Guilherme Benuto com Grupo Menos é Mais e Matheus Fernandes. Vamos começar muito bem, aumenta aí!
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Satisfação imensa ter você aqui nesta tarde gostosa. É a tarde mais que demais, trazendo o melhor do pop nacional e internacional pra você também. Aqui na tarde mais que demais, é assim, você curtindo só as melhores. Olha quem tá chegando por aqui, olha ele aí. Ah, é o Zé Felipe com a Ana Castela aqui na nossa programação.

0: você ouvindo Luan Santana Clone aqui na nossa Tarde Mais Que É Demais. Pra você que tem o seu comércio aí, ah, Johnny, como que eu faço pra anunciar aí na rádio? Segue a gente nas redes sociais, manda um recadinho aí pelas nossas redes, pelo nosso site, pode ser também pelo nosso aplicativo, pelo nosso WhatsApp, tá bom? Iremos fazer um precinho bacaninha pra você. Queremos a sua marca aqui junto com a gente. Eu tenho certeza que você irá vender muito mais o seu trabalho aí, aquilo que você faz. Tá bom? Vou para um breve intervalo, mas já eu tô de volta trazendo mais pra você nesta quinta-feira especial, quinta-feira gostosa, né? Vamos juntinhos, aguarda aí, hein?
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0: tarde.
1: Boa tarde.
0: 16 horas e 11 minutos.
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2: E agora é hora daquela moda gostosa, aquela moda boa, né? Aqui na nossa tarde, tá chegando o Zé Neto e Cristiano, resumindo.

Egito da Manu com a Simone Mendes, daqui pra frente. É isso aí, você curtindo só as melhores por aqui, os maiores artistas, passando aqui na nossa tarde mais que demais. Enquanto isso, você pode compartilhar aí o nosso aplicativo, tá bom? Estou aguardando o seu contato aqui, por aqui continua mais música chegando. Agora é hora do Stephens com a participação aí do Nick Jam.

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0: só esse modão, combinando aqui com a nossa tarde de quinta-feira. É a Lauana Prado, bar de bairro. Falar em bar de bairro, quero mandar um abraço aí pra galerinha dos bares da cidade. Ô, fulano, põe a minha pra gelar aí, viu? Porque daqui a pouquinho eu chego por aí. Vou para um breve intervalo, já que não tem aquela garrafinha verde gelada, vou tomar um pouquinho de água, já já eu tô de volta. Não saia daí!
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0: te beijo. 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
2: Boa tarde.
3: Boa tarde.
2: 16 horas e 38 minutos.

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5: Ô, quinta-feira, vem em mim, finalzão de semana, tá chegando por aqui o Hugo e Guilherme. Foi mal, Deus.

0: do pagode, você ouvindo aqui na Tarde Mais Que Demais. Você ouvindo aí o Sorriso Maroto com o Ferrugem e Ela. E por aqui continua, tá chegando ela, Ana Castela, olha onde eu tô.
1: Você

0: aquele forrozinho gostoso, combinando com a nossa quinta-feira, é o Léo Foguete. Quem de nós dois? Vou para um breve intervalo, mas no próximo bloco tem muito mais pra você, tá bom? Aguenta aí.
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13: Hora certa.
14: 17:10.
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super sequência com o Grupo Menos é Mais, você curtindo Tarde Demais, mágica, uma super sequência, né? Quero agradecer pela sua sintonia, sempre, sempre pra você que tá no comércio aqui da nossa cidade. Tá chegando o Gustavo Lima, Proibido Terminar.

0: Muito obrigado. Obrigado, BC. Obrigado, Camboriú.
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0: Edson Soporri do Grupo Menos é Mais. Queria ser do Interfone. Tudo isso aqui na nossa tarde Mais Que Demais. Não fica triste não, tá? Chegamos ao fim de mais uma tarde, mas voltaremos amanhã na sexta-feira, finalzão de semana, quebrando com tudo. Tá certo? Amanhã temos um encontro marcado. Não saia da sintonia, porque tá chegando mais uma super atração pra você. Obrigado a você que ficou com a gente até agora. Até lá, hein? Até amanhã. Tchau, tchau.
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7: 17 horas e 43 minutos.
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1: Vibe Mix tocando pra você o melhor do pop internacional. Está no ar com mais um programa recheado com o melhor deste ritmo. Eu sou a locutora Patrícia Vieira. Espero que você esteja bem. Vamos curtir então essa programação. Aumenta o som. 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
1: Hora certa. 18 horas e 5 minutos.

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1: 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Daqui a pouco tem mais.
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2: Hora certa.
3: 18:25.
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4: Hora certa.
1: 18:48.
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1: Brasília, 19 horas. Está no ar a Voz do Brasil. As notícias do governo federal que movimentaram o país no dia de hoje.
2: Olá, boa noite.
1: Boa noite para você que nos acompanha em todo o país.
2: Quinta-feira, 17 de setembro de 2026.
1: Vamos aos destaques do dia.
2: Ação contra o comércio de celulares irregulares.
1: Operação Última Chamada tem como alvo cerca de 200 estabelecimentos comerciais em 15 estados. Luana Karen.
3: 50 inquéritos policiais foram instaurados. Também foram realizadas prisões em flagrante e 635 aparelhos celulares foram recuperados.
2: Semana Nacional de Trânsito traz como tema desacelere, seu bem maior é a vida.
1: E especialistas discutem como a ciência pode atuar a serviço da vida nas ruas brasileiras. Cleide Lopes.
4: O objetivo é transformar conhecimento científico em prevenção.
2: ECA Digital completa um ano.
1: Estatuto trouxe novas regras para que as plataformas digitais garantam a proteção de crianças e adolescentes na internet.
2: Os principais avanços são destacados em entrevistas por IAG Miola, diretor da Agência Nacional de Proteção de Dados.
5: Uma mensagem central dessa legislação para as plataformas digitais que a partir de agora ela tem um dever de atuar preventivamente para evitar que danos e riscos para crianças e adolescentes sejam consumados.
1: Hoje na apresentação da Voz do Brasil, eu, Mariana Jungmann, Inazi Brum.
2: E acompanhe a gente ao vivo, acesse radiogov.abc.com.br ou o canal Gov na sua TV aberta.
1: Uma operação em 15 estados para desarticular o comércio de celulares roubados.
2: Numa primeira fase, foram enviadas notificações a pessoas que compraram aparelhos com notificação de roubo no programa Celular Seguro.
1: Com base nessas informações, foi montada a Operação Última Chamada, com foco nos comerciantes que estavam vendendo esses aparelhos.
3: Pelo menos 200 estabelecimentos comerciais localizados em 15 estados foram alvo da segunda fase da Operação Última Chamada, voltada ao enfrentamento de irregularidades relacionadas à venda de aparelhos celulares. O ministro da Justiça e Segurança Pública, Wellington César Lima e Silva, destacou que a operação pretende quebrar a cadeia que envolve o roubo e o furto de celulares.
6: A única forma de combatermos o crime organizado, bem como outras modalidades de criminalidade comum, é exatamente através dessa atuação integrada de todos os órgãos.
3: Como resultado da ação desta quinta-feira, 50 inquéritos policiais foram instaurados. Também foram realizadas prisões em flagrante e 635 aparelhos celulares foram recuperados. Cerca de 280 policiais participaram diretamente da operação nos 15 estados. O secretário nacional da Receita Federal, Robson Barreirinhas, alertou que os consumidores devem consultar o e-mail do aparelho sempre que for comprar um aparelho celular por meio do site ou do aplicativo Celular Seguro. O e-mail é o número de identificação único e global, que funciona como o CPF de um telefone celular. Segundo Barreirinhas, essa consulta deve ser efetuada mesmo no caso da compra de celulares novos.
6: Esse cuidado tem que ser feito também na aquisição de celulares novos em lojas não tão conhecidas, porque em uma das ações aqui nós encontramos caixas de celular novo, caixa vazia. Para que serve isso? Muitas vezes para esquentar o celular roubado. Às vezes, mesmo com aparência de novo, é importante que o cidadão, quando não seja de uma loja conhecida, verifique o e-mail para ver se aquilo lá não é produto de roubo.
3: Já a recomendação para os cidadãos que tiveram o celular roubado é que indiquem os dados do aparelho na plataforma Celular Seguro. Na internet, o site Celular Seguro pode ser acessado pela conta gov.br. Já o aplicativo está disponível para baixar de graça nas lojas de aplicativo para celulares. Reportagem Luana Karen.
1: E as Forças Integradas de Combate ao Crime Organizado, as FICOs, divulgaram os resultados da Operação Força Integrada 4, de combate ao tráfico de drogas e de armas, à lavagem de dinheiro e a organizações criminosas violentas.
2: Foram cumpridos em 20 estados 173 mandados de busca e apreensão, além de 137 prisões.
1: Também foram apreendidos 18 veículos avaliados apreendidos em R$1,5 milhão, além de 7 armas de fogo, 49 munições, 11 quilos de cocaína e 90 quilos de maconha. Os bens bloqueados somam R$510 milhões.
2: As FICOs estão presentes em todo o país, com 41 unidades que promovem o compartilhamento de informações de inteligência e atuação integrada.
1: Oportunidade para empresas privadas ou públicas que estão com pendências na Receita Federal.
2: Até o dia 10 de novembro, elas poderão ajustar os pagamentos de PIS, PASEP e COFINS sem a incidência de juros de ofício.
0: A regularização é destinada a empresas privadas, órgãos públicos e entidades sem fins lucrativos, que pagam PIS, PASEP e COFINS. A iniciativa faz parte da ação de regularização de créditos da Receita Federal e busca o ajustamento espontâneo das obrigações tributárias. De acordo com a Receita, existem inconsistências que somam R$1,3 bilhão. Os avisos para regularização foram enviados pelos Correios e para a Caixa Postal do Contribuinte no portal ECAC, o Centro Virtual de Atendimento. Para fazer a regularização, não é preciso comparecer às unidades da Receita, nem enviar comprovação das retificações. O prazo para que esses contribuintes façam os pagamentos sem a incidência de juros de ofício vai até o dia 10 de novembro. Após essa data, a Receita Federal vai realizar novas verificações e os contribuintes que não efetuarem os pagamentos serão fiscalizados. Na última edição dessa ação, foram regularizados R$900 milhões. Thaísa Vitória para a Voz do Brasil.
1: Há um ano, o Brasil dava um passo importante para garantir os direitos das crianças e adolescentes. Era sancionado o ECA Digital.
2: Inspirado no Estatuto da Criança e do Adolescente de 1990, que foi um marco para a proteção dos pequenos, o ECA Digital trata das obrigações das plataformas com a segurança deles, também no ambiente virtual.
1: Mais cedo, eu conversei com o diretor da Agência Nacional de Proteção de Dados e a GMOLA sobre os avanços desse novo marco legal e as mudanças que estão sendo implementadas para uma navegação mais saudável nas mídias digitais. Acompanhe. Diretor, bem-vindo à Voz do Brasil para a gente falar desse marco que é a criação do ECA Digital, né? O que que o senhor destaca como principais avanços trazidos por essa legislação ao longo desse período?
5: Tem uma mensagem central dessa legislação para as plataformas digitais, que é que a partir de agora elas têm um dever de atuar preventivamente para evitar que danos e riscos para crianças e adolescentes sejam consumados, para que eles aconteçam nas plataformas digitais. Então é um dever de agir de maneira preventiva e proativa. As plataformas têm que, desde a concepção do produto que oferecem para crianças e adolescentes, durante toda a operação desse produto, tem que tomar conta, né? Tem que tomar medidas para que esse produto seja muito seguro para crianças e adolescentes. Isso se concretiza em uma série de obrigações que essa legislação cria para as plataformas digitais no Brasil. Então, por exemplo, as plataformas com o ECA Digital passam a ter um dever de adotar medidas que evitem que crianças e adolescentes sejam expostas a conteúdos ou práticas que podem colocar em risco a sua integridade física, como práticas conhecidas de incentivo ao suicídio ou automutilação. É uma outra obrigação muito concreta que o ECA Digital traz é o dever das plataformas digitais de prevenirem que o uso da plataforma ou do serviço digital seja compulsivo, excessivo por crianças e adolescentes. Então há um dever aqui de mudar, né, incentivos que as plataformas às vezes fazem para um uso para as crianças e adolescentes ficarem conectadas excessivamente, né, de maneira, ou seja, são medidas para evitar o vício nas plataformas digitais. Um outro exemplo são obrigações das plataformas garantirem que crianças e adolescentes tenham contato apenas com conteúdos que sejam adequados à sua idade. E para mencionar um último exemplo aqui de uma obrigação das plataformas digitais criadas pelo ECA Digital, está a obrigação de que as plataformas ofereçam mecanismos de supervisão parental. O que que significa isso? Ferramentas para que os pais, as mães, os responsáveis por crianças e adolescentes consigam acompanhar o uso das redes sociais e das plataformas em geral por crianças e adolescentes e fazer escolhas para que esse uso seja o mais seguro para essa criança e para esse adolescente. Então, por exemplo, limitar, né, ferramentas que permitam ao pai ou à mãe limitar o contato da criança ou do adolescente com estranhos, ferramentas que permitam limitar o tempo de uso e assim por diante.
1: Grande parte dessas obrigações está ancorada na questão da aferição da idade, né? Para que essas políticas sejam implementadas, é preciso fazer a aferição da idade. E está correndo o prazo para as plataformas se adequarem a isso. O que elas precisam fazer até o início do ano que vem?
5: Para cumprir uma obrigação que eu mencionei aqui, de garantir que crianças e adolescentes tenham contatos com conteúdos que são adequados à sua idade, a plataforma precisa saber se o usuário é ou não uma criança ou um adolescente. Então precisa aferir a idade deste usuário. E o ECA Digital dá uma mensagem muito clara, principalmente para aqueles conteúdos, produtos e serviços que são considerados proibidos para crianças e adolescentes do ponto de vista da lei brasileira. Então, o álcool, o tabaco, as bets, né, os serviços de aposta, os conteúdos pornográficos, isso é considerado pela lei brasileira proibido para menores de 18 anos. Então, o que o ECA Digital nesse caso faz é proibir aquela autodeclaração. Então, o ECA Digital diz, ó, não funciona mais simplesmente ter aquela mensagenzinha de dizer eu tenho mais de 18 anos e poder acessar. Tem que ter um mecanismo que funcione de maneira adequada e efetiva. O que a NPD fez quando o ECA Digital entrou em vigor em março desse ano foi estabelecer um cronograma para que as plataformas consigam se adequar a essa obrigação, porque ela é uma obrigação também tecnicamente complexa, né? Então a NPD já em março desse ano publicou uma série de orientações para as empresas dizendo, ó, o que a gente espera desses mecanismos que vão ser adotados, que vocês devem adotar para a seriedade, é que eles tenham algumas características, que eles sejam confiáveis, como diz a lei brasileira. O que significa isso? Eles têm que ter acurácia, ou seja, eles têm que acertar a idade do usuário, né? Então eles têm que ter alguma confiabilidade de que eles vão analisar de maneira adequada qual é a idade daquele usuário. Outra característica que a NPD diz que é importante é eles têm que ter robustez. O que significa isso? Não pode ser fácil fraudar esse mecanismo, senão ele não vai ser efetivo. Então a gente viu alguns, né, sair na imprensa antes mesmo do ECA Digital entrar em vigor, exemplos de crianças ou adolescentes que simplesmente, por exemplo, no mecanismo de aferição de idade que faz o reconhecimento facial, pintam uma barba para se passar por uma pessoa adulta. Se o mecanismo de aferição de idade não consegue identificar que isso é uma fraude, isso é um mecanismo que ele não é confiável. E tem que ser mecanismo também, outra característica importante, que respeitem a privacidade, que protejam os dados dos usuários. Então a NPD começou orientando as plataformas sobre de que maneira elas devem adotar esses mecanismos. E o que a gente está fazendo desde março agora é detalhar esses requisitos técnicos para que as plataformas saibam exatamente o que a NPD, que é o órgão regulador responsável por fiscalizar essa obrigação, espera das plataformas, e a NPD também já começou a fiscalizar. Então a gente já começou uma fiscalização, que a gente chama de monitoramento, que é para saber em que medida as empresas estão se adequando a essas obrigações. Quando o detalhamento técnico do que a NPD espera em relação a essa obrigação de aferição de idade estiver pronto, e a gente espera que isso aconteça nas próximas semanas, a NPD vai entrar numa nova fase, que é uma fase de fiscalização, aí eu diria a todo vapor, que daí todo mundo sabe o que se espera, todas as plataformas sabem o que se espera dos mecanismos de aferição de idade, e aí a NPD vai começar a cobrar integralmente o cumprimento dessa obrigação. A gente já está monitorando, ou seja, já estamos acompanhando quem está adotando e estamos em diálogo com quem ainda não adotou e tem que adotar esse mecanismo de verificação de idade para entender como é que essas empresas estão planejando cumprir a lei, já que conforme o cronograma que a NPD divulgou, a partir de janeiro do ano que vem haverá uma cobrança muito intensa de que esses mecanismos estejam plenamente em funcionamento no nosso país.
1: E tem um outro prazo vencendo hoje também, que é o dos relatórios de transparência que eles têm que apresentar, né? Quais são as informações que tem que estar nesses relatórios?
5: Perfeito. Esses relatórios de transparência são algo também muito importante, uma obrigação nova que o ECA Digital trouxe para as plataformas, e é uma obrigação muito relevante, eu diria, porque é a maneira pela qual o ECA Digital obriga as empresas a prestarem contas de como é que elas estão atuando para cumprir todas as obrigações do ECA Digital. E hoje, como você muito bem ressalta, é o prazo que a NPD determinou para as empresas fazerem a publicação pela primeira vez no Brasil desse relatório de transparência. Quem é que tem que publicar esse relatório de transparência de acordo com a lei? todas as empresas ou plataformas que tenham pelo menos 1 milhão de usuários que sejam crianças e adolescentes. E tem a obrigação de publicar um relatório de transparência nos seus próprios sites em português, para que todos os usuários no Brasil consigam compreender, contendo informações como quais são os canais de denúncia disponíveis dentro dessa plataforma para receber denúncias e como é que essa plataforma processa eventuais denúncias, né, de violação. Quais são os canais de denúncia disponíveis dentro dessa plataforma para receber denúncias e como é que essa plataforma processa eventuais

0: plataforma sobre os seus próprios serviços, ou seja, as plataformas vão ter que publicar ou publicizar quais são os principais riscos que identificam nos seus produtos e serviços para crianças e adolescentes. Então, um conjunto de informações muito importante para que a sociedade brasileira como um todo consiga acompanhar de que maneira as plataformas estão se adequando e cumprindo essas obrigações criadas pelo ECA Digital no Brasil.
1: Muito bem, nós conversamos com o IAG Miola, diretor da Agência Nacional de Proteção de Dados. Muito obrigada, diretor, pela sua entrevista à Voz do Brasil.
0: Obrigado.
2: Empresas de transporte que pagarem abaixo do peso mínimo do frete agora correm o risco de serem punidas.
1: A Agência Nacional de Transportes Terrestres, a ANTT, vai suspender o registro das transportadoras que descumprirem de forma recorrente o valor do frete.
3: A Agência Nacional de Transportes Terrestres, a ANTT, iniciou os procedimentos para suspender cautelarmente empresas que descumprem de forma reiterada o piso mínimo do frete rodoviário. A suspensão do Registro Nacional de Transportadores Rodoviários de Cargas, o RNTRC, vai ser publicada no Diário Oficial da União e terá efeito 72 horas depois. O prazo pode variar de 5 a 30 dias para empresas que acumularem mais de 4 autuações em datas diferentes, no período de 6 meses, quando houver risco de continuidade das irregularidades. A fiscalização foi reforçada por novas regras que ampliaram o controle das operações de transporte. A repetição das infrações também pode levar ao cancelamento do RNTRC por até 2 anos e a multa de até R$1 milhão. As medidas não se aplicam ao transportador autônomo de cargas que atua exclusivamente como contratado. Claudimário Carvalho, para a Voz do Brasil.
1: A Semana Nacional de Trânsito começa amanhã, 18 de setembro.
2: O tema é Desacelere, seu bem maior é a vida.
1: Este ano foi feito um debate de como colocar a ciência a serviço da vida no trânsito.
2: O objetivo é traçar novas estratégias para diminuir os acidentes de trânsito no país.
4: Os acidentes de trânsito causam cerca de 1.200.000 mortes por ano no mundo, segundo a Organização Mundial da Saúde. E o Brasil ocupa o segundo lugar no número de óbitos por esses sinistros. Durante a abertura da Semana Nacional de Trânsito, especialistas em trânsito e segurança viária nacionais e internacionais discutiram pela primeira vez como colocar a ciência a serviço da vida no trânsito. Os técnicos vão usar como ponto de partida dados do Centro Nacional de Estudos de Sinistros de Trânsito na investigação preventiva de acidentes graves. Criado em maio, o Sinest é inspirado no modelo do CENIPA, que investiga acidentes aeronáuticos. Para o ministro dos Transportes, Jorge Santoro, o objetivo é transformar conhecimento científico em prevenção.
5: O CENIPA é referência não só no Brasil, mas no mundo inteiro, e a gente foi beber dessa experiência para a gente poder avançar num novo ciclo de estudos em que a gente consiga produzir materiais fundamentais para a gente avaliar o que precisa ser feito para a gente poder ter uma agenda de correção. O trabalho nosso aqui é identificar as causas, buscar novos caminhos para resolver esses problemas e para a gente evitar novos acidentes.
4: A ideia é abrir um espaço de diálogo, cooperação e construção conjunta para aproximar experiências internacionais da realidade brasileira. Para o secretário nacional de trânsito, Adroaldo Catão, com o Centro Nacional de Estudos de Sinistros de Trânsito, o Brasil inaugura um novo modelo de gestão de trânsito.
6: O debate tem que se dar sobre os dados e até que ponto aqueles dados podem ou não levar a iniciativas A, B, C e analisar as consequências, analisar os resultados. Isso é muito importante.
4: A Semana Nacional de Trânsito 2026 vai de 18 a 25 de setembro, período em que o país amplia a mobilização e a reflexão sobre a segurança viária e sobre a responsabilidade que cada um tem na construção de um trânsito mais seguro. O tema das ações de 2026 é Desacelere, seu bem maior é a vida. Reportagem Cleide Lopes.
1: Bom, como nós ouvimos aí na matéria da Cleide Lopes, o conhecimento científico pode contribuir em diversas áreas da nossa vida. É disso que a gente trata no quadro Ciência na Prática.
2: E hoje o assunto é sobre o inseto

0: fundamental para o equilíbrio da natureza, a abelha.
1: Você sabia que existem milhares de espécies além daquela tradicional que produz mel e tem ferrão?
0: Uma pesquisa da Universidade de São Paulo se dedica a decifrar a evolução desse animal importante para a produção de frutos e reprodução de plantas.
2: Ciência na prática.
3: Muito além dos zumbidos nos jardins, as abelhas guardam uma diversidade surpreendente de espécies nativas.
4: Eu sou Eduardo Almeida, sou biólogo, professor do Departamento de Biologia da Universidade de São Paulo. A pesquisa que nós desenvolvemos se baseia principalmente no entendimento da diversidade de abelhas. A pesquisa, ela teve, né, para diferentes grupos de abelhas que nós pesquisamos, e eu vou dar uma ênfase às abelhas como um todo e às abelhas sem ferrão. Eu acho que nos últimos 30, 40 anos, nós pudemos entender a evolução das abelhas de uma forma como não havia um precedente anteriormente. Mais recentemente, nós tivemos avanços muito importantes da genética e até mesmo de comparações entre genomas de grupos de abelhas. Isso abriu uma janela para a compreensão das diferenças e das similaridades, que foi muito importante para o entendimento da evolução dos seres vivos.
3: Ao cruzarem dados de DNA com a anatomia detalhada dos insetos, cientistas da USP mapearam como as abelhas se transformaram ao longo de milhões de anos, um conhecimento crucial para proteger espécies e garantir a polinização nas lavouras.
4: As abelhas são conhecidas da toda a população, mas normalmente não se entende a quantidade de espécies que existem, as diferenças entre elas. Então foram duas pesquisas similares, né, que buscaram então entender a história evolutiva, produzindo então um avanço, forneceu um norte. E mais recentemente nós fizemos duas publicações que documentaram então as diferenças anatômicas e nos permitem então entender como a anatomia das abelhas evoluiu ao longo dessa história. Essa etapa então concluiu, né, um passo importante da pesquisa proposta, e os desenvolvimentos previstos para o futuro incluem o entendimento de questões específicas, né, a evolução de determinados comportamentos que tem consequências para entendimento da diversidade, as perspectivas para interações desses grupos de organismos com plantas e com outros organismos ao longo do tempo evolutivo.
3: Acompanhe a pesquisa na página da Universidade de São Paulo. E esse foi o Ciência na Prática, com produção de Warby Calil e edição de Edinaldo Júnior. E nosso encontro com o Saber Científico volta na próxima semana. Até lá.
1: A produção agrícola brasileira alcançou mais de 920 bilhões de reais.
0: Os destaques foram para as culturas de soja e milho.
5: 927 bilhões e 200 milhões de reais. Esse foi o valor alcançado pela produção agrícola brasileira em 2025, segundo dados divulgados nesta quinta-feira pelo Instituto Brasileiro de Geografia e Estatística, o IBGE. O valor é 18,4% maior do que havia sido registrado em 2024. O avanço na produção brasileira foi impulsionado por culturas como a soja e o milho, que juntas responderam por quase 90% da produção de grãos do Brasil. Henrique Noronha, analista da pesquisa do IBGE, explica os fatores que influenciaram no resultado.
6: Questões climáticas propiciaram uma melhor condição da condução das culturas nas principais regiões produtoras. Como as condições climáticas foram favoráveis, teve aumento de produtividade na maioria das lavouras, com exceção de algumas regiões no Rio Grande do Sul e Oeste Paranaense e áreas do Nordeste que sofreram com a seca.
5: O Centro-Oeste superou o Sudeste e assumiu o primeiro lugar no ranking de valor da produção agrícola, com alta de quase 32%, totalizando 288 bilhões de reais. Somente o estado do Mato Grosso foi responsável por quase 18% de toda a produção nacional. Em todo o país, a área colhida foi de mais de 100 milhões de hectares, aumento de 4,2% em relação a 2024. Reportagem Gabriela Noronha.
1: Foram as notícias do governo federal.
0: Uma realização da Secretaria de Comunicação Social da Presidência da República.
1: Com produção da empresa Brasil de Comunicação.
0: Fique agora com as notícias do Poder Judiciário e do Congresso Nacional. Uma boa noite.
1: Boa noite e até amanhã.
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8: STF suspende decisão que determinava a execução de emendas parlamentares de 2025 em Teresina, Piauí.
9: Para o STJ, criptomoedas podem ser usadas para pagar obrigações contratuais e variação de valor não é justificativa para invalidar negócio.
8: Acordo de 193 milhões de reais beneficia quase 800 trabalhadores na Bahia.
9: Boa noite, eu sou o Arthur Filho.
8: E eu sou Walter Lima.
9: O Supremo Tribunal Federal suspendeu a decisão que determinava a execução de emendas parlamentares de 2025 em Teresina, no Piauí.
8: A decisão foi do presidente do STF, ministro Edson Fachin, que analisou um pedido de suspensão contra decisão do Tribunal de Justiça do Piauí, que havia atendido à solicitação de um vereador de Teresina para determinar o pagamento das emendas. Carolina Chaves.
10: No Supremo, a suspensão foi pedida pelo município de Teresina, que argumentou o risco de grave lesão à economia pública. O município alegou que o cumprimento da ordem exigiria anular despesas já programadas, podendo comprometer serviços nas áreas de saúde, educação e infraestrutura. Ao acolher o pedido do município, o ministro Edson Fachin verificou que as 9 emendas somam valores que não foram empenhados no ano passado nem inscritos em restos a pagar. Por isso, a execução causaria uma mudança no orçamento deste ano. O presidente do Supremo ressaltou que, embora as emendas parlamentares individuais sejam de execução obrigatória, a implementação precisa seguir as normas legais de planejamento e execução das despesas.
9: É válida a cláusula de contrato que prevê o uso de criptomoedas na compra de bens entre particulares.
8: Para o STJ, o negócio é válido, mesmo que esses aditivos digitais não sejam considerados moeda de curso obrigatório no Brasil como o real. Fátima Uchoa.
11: A vendedora de um carro e de um imóvel ajuizou ação de rescisão contratual e nulidade de cláusulas contratuais que previa uma transferência de um tipo de criptomoeda como parte do pagamento. O Tribunal de Justiça de Santa Catarina determinou a rescisão do contrato de compra e venda do imóvel, mas manteve a validade quanto ao do veículo. No STJ, a relatora ministra Nancy Andrighi apontou que a lei assegurou que esses ativos digitais possuem valor e podem ser usados em pagamentos ou investimentos, e por sofrer variações no poder de compra, as partes devem avaliar os riscos antes de aceitar a criptomoeda como forma de pagamento.
9: Aplicativo e-título passa a enviar alertas com orientações para as eleições 2026.
8: As notificações reforçam informações sobre serviços da Justiça Eleitoral. RIMAC Souto.
12: O Tribunal Superior Eleitoral iniciou o envio das notificações oficiais pelo aplicativo e-título. Os alertas orientam eleitoras e eleitores com informações dos serviços eleitorais, consulta aos locais de votação e contribui para o enfrentamento da desinformação. O aplicativo substitui o título eleitoral de papel para quem tem a biometria cadastrada e fotografia no aplicativo e pode ser utilizado como documento de identificação no momento da votação. O e-título está disponível gratuitamente nas lojas oficiais de aplicativos para Android e iOS. É importante manter o aplicativo atualizado e ficar atento aos comunicados oficiais emitidos pelo TSE ao longo do período eleitoral.
9: Acordo de 193 milhões de reais beneficia quase 800 trabalhadores na Bahia.
8: A ação faz parte da Semana Nacional da Execução Trabalhista, mutirão promovido para acelerar o pagamento de dívidas judiciais trabalhistas. Larissa Batista.
13: 761 trabalhadores fecharam por meio do Sindipetro um acordo de 193 milhões de reais com a Petrobras. A negociação foi feita pela Justiça do Trabalho, na Bahia. E eles são apenas algumas das milhares de pessoas beneficiadas pelo mutirão da Justiça do Trabalho em todo o país. Já foram arrecadados mais de 3 bilhões de reais em cerca de 56 mil audiências realizadas nesta edição da Semana Nacional da Execução Trabalhista.
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9: A você, uma boa noite.
8: E até amanhã.

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1: Eu sou Humberto Pinheiro e estes são os destaques de hoje do Jornal do Senado, que começa agora. Lei do Redata cria incentivos fiscais para a instalação de data centers no Brasil. Novas regras da ANAC prevêem multa e suspensão para passageiros indisciplinados. Senado vai analisar marco legal para reduzir riscos e atividades com agentes biológicos. Boa noite. A Presidência da República sancionou a Lei do Redata que cria incentivos fiscais para instalação e ampliação de centros de processamento de dados, os data centers. A medida busca estimular investimentos no setor e fortalecer a infraestrutura digital do país. Em contrapartida aos benefícios fiscais, as empresas terão de cumprir regras e metas previstas na legislação. A nova lei também estabelece punições para os casos de descumprimento das exigências e dos compromissos assumidos pelos beneficiários. Repórter Douglas Castilho.
2: Com as novas regras, o Estado brasileiro abrirá mão já esse ano de arrecadar o equivalente a 5,2 bilhões de reais em troca de incentivar um setor considerado estratégico pelos parlamentares. As isenções de impostos serão concedidas na compra de produtos de tecnologia da informação e comunicação, além de componentes eletrônicos a serem utilizados nas novas infraestruturas. A líder do governo no Senado Federal, senadora Tereza Leitão, do PT de Pernambuco, manifestou otimismo com o texto.
3: O Brasil deve ser potência da economia digital, conciliando soberania tecnológica, desenvolvimento, sustentabilidade e segurança pública.
2: Durante a audiência pública no Senado, especialistas apresentaram preocupações com a sustentabilidade ambiental e social dos empreendimentos. Por isso, a lei traz mecanismos de contrapartida para que a empresa participe do Redata, como firmar o compromisso com energia limpa e eficiência hídrica. Caso os requisitos não sejam cumpridos, a empresa deverá pagar todos os tributos isentos com juros, além de multa de mora.
1: E as novas regras da ANAC para passageiros indisciplinados já estão em vigor. A resolução classifica as condutas de acordo com a gravidade e prevê punições que vão de orientações a multas de até R$17.500. Em casos mais graves, o passageiro pode ter o direito de voar suspenso por até 12 meses. Entre as condutas consideradas gravíssimas estão agressões físicas contra tripulantes, atentados contra a dignidade sexual e tentativas de acesso não autorizado à cabine de comando. A reportagem é de Luísa Melo.
4: As novas regras da Agência Nacional de Aviação Civil, a ANAC, para passageiros indisciplinados começam a valer a partir desta semana. Os casos de má conduta devem ser classificados de acordo com a gravidade e as punições variam de instruções ao passageiro a multa de R$17.500 e suspensão temporária do direito de voar por até 12 meses para casos considerados como graves e gravíssimos. Entre os comportamentos julgados como gravíssimos estão incluídos violência física contra membro da tripulação e atentado contra a dignidade sexual de tripulante ou passageiro. Ricardo Mota, especialista em direito do consumidor, aponta que um dos maiores desafios das novas normas é a aplicação prática.
5: A régua ficou mais clara no papel. A régua real só vai aparecer quando os primeiros casos concretos forem discutidos, seja na justiça, seja nos canais de defesa do consumidor.
4: As regras são válidas para voos domésticos, incluindo trechos nacionais conectados a voos internacionais.
1: Para reduzir riscos de atividades com vírus, bactérias, toxinas e outros agentes biológicos, o senador astronauta Marcos Pontes, do PL de São Paulo, apresentou um projeto de lei que cria o marco legal da biossegurança e bioproteção. O texto apresenta diretrizes de produção, armazenamento, transporte e descarte de materiais biológicos para instituições que vão desde universidades e laboratórios de diagnóstico médico até grandes centros de pesquisa pesquisa tecnológica sem engessar a liberdade científica. Repórter Márcio Maturana.
6: O avanço acelerado da biotecnologia traz oportunidades, mas também traz preocupação sobre segurança. Por isso, o senador astronauta Marcos Pontes, do PL de São Paulo, apresentou um projeto de lei que cria o marco legal da biossegurança e bioproteção, com regras claras para qualquer atividade que envolva agentes biológicos, como vírus, bactérias, toxinas ou materiais genéticos. São diretrizes de produção, armazenamento, transporte e descarte que deverão ser seguidas por instituições que vão desde universidades e laboratórios de diagnóstico médico até grandes centros de pesquisa tecnológica, sem engessar a liberdade científica. O texto aguarda definição das comissões por onde deverá ser discutido e votado. As medidas de biossegurança são ações práticas para evitar que um vírus, bactéria ou toxina escape por acidente ou contamine profissionais e o meio ambiente. Já as medidas de bioproteção são controles para impedir ações como roubo, sabotagem e uso indevido de informações. O projeto prevê também a criação de uma coordenação nacional permanente e um sistema integrado de informações para proteger dados de segurança nacional. Sobre tecnologia biológica com inteligência artificial e outras semelhantes, o projeto cria a categoria de pesquisa de uso duplo de preocupação. São considerados estudos com fins legítimos, mas que podem ser usados para causar dano. Neste caso, precisa passar por avaliação e supervisão adicionais. Na justificativa do projeto, o senador informa que, apesar de o Brasil já ter legislações importantes nessa área, existem lacunas que podem ser preenchidas de forma moderna, integrada e acessível.
7: Eleições 2026.
1: Neste ano, o eleitor irá votar em dois senadores. Mas atenção, são dois senadores diferentes. Um voto para cada candidato ou candidata. Primeiro, o eleitor escolherá um candidato e confirmará a escolha. Em seguida, registrará o outro voto. Se o eleitor repetir o mesmo número nas duas oportunidades, apenas o primeiro voto será considerado válido. O segundo será anulado automaticamente pela urna eletrônica. Também é importante lembrar que na votação para senador não é possível votar na legenda, ou seja, o eleitor não poderá digitar apenas o número do partido. Caso isso aconteça, o voto para senador será considerado nulo. No dia da eleição, é permitido levar os números dos candidatos anotados no papel. O primeiro turno da eleição ocorre no dia 4 de outubro. E para ajudar o cidadão a se informar melhor, o Senado Federal criou uma página especial para a cobertura das eleições. O site pode ser acessado por meio do endereço senado.leg.br/eleições. Foi sancionada a lei que cria a Política Nacional de Minerais Críticos Estratégicos. A medida busca estimular a pesquisa, a extração, o beneficiamento e a transformação desses materiais no Brasil, com incentivos de até 7 bilhões de reais para projetos do setor. Os minerais críticos e estratégicos são utilizados em tecnologias como carros elétricos, painéis solares, smartphones e equipamentos de alta tecnologia. Mais informações com o repórter Rodrigo Rezende.
8: Após a aprovação pelo Senado Federal, foi sancionada a lei que cria a Política Nacional de Minerais Críticos e Estratégicos. A nova legislação determina o foco no processamento destes minerais, também conhecidos como terras raras, no território nacional. A senadora Tereza Leitão, do PT de Pernambuco, afirma que a lei traz ainda responsabilidade ambiental.
3: Ele cria o certificado mineral de baixo carbono e o cadastro nacional de projetos de minerais críticos e estratégicos. Nós não vamos produzir só para exportar, nós vamos produzir também para nossa utilização.
8: Estão previstos até 7 bilhões de reais em incentivos do Estado para projetos envolvendo os minerais. O senador astronauta Marcos Pontes, do PL de São Paulo, destaca que a medida pode transformar o futuro do país.
9: Nós temos condição de enriquecer terras raras aqui no Brasil, que são utilizadas por uma série de aplicações estratégicas para o país. Nós temos o material, temos Ajudaremos os cientistas.
8: As terras raras são um grupo de 17 elementos químicos utilizados na fabricação de diversos tipos de eletrônicos, ímãs para turbinas de energia eólica e em equipamentos da indústria da defesa.
1: Trabalhos técnicos de Eliseu Caires. O Jornal do Senado fica por aqui. Acompanhe agora as notícias da Câmara dos Deputados. Boa noite e até amanhã.
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10: Projeto prevê incentivo à compra de livros com a criação do Pix da Leitura.
11: Avança a regulamentação da divulgação de imagens de crianças na internet.
10: Câmara define regra para nomear doença transmissível e evitar preconceito.
11: Boa noite. Os deputados aprovaram uma proposta que estabelece regras sobre a nomenclatura de doenças transmissíveis com o objetivo de evitar discriminações. A repórter Paula Bittar tem mais detalhes sobre a proposta.
12: A Comissão de Constituição e Justiça da Câmara aprovou um projeto que define regras para a nomenclatura de doenças transmissíveis no Brasil. O objetivo é evitar nomes que causem estigma ou preconceito contra países, etnias, pessoas ou animais e adequar a legislação brasileira às recomendações da Organização Mundial da Saúde. O texto aprovado determina que os nomes das doenças devem ser curtos, fáceis de pronunciar e baseados em características clínicas epidemiológicas ou no agente patogênico. Ficam proibidos termos que provoquem medo ou que tragam referências geográficas, nomes de pessoas, grupos étnicos, ocupações ou outros organismos que não o próprio patógeno. Segundo o autor da proposta, deputado Sérgio Souza, do MDB do Paraná, a mudança na legislação é urgente para evitar desinformação e violência. Ele citou como exemplo os ataques contra macacos ocorridos após a associação equivocada desses animais com o vírus monkeypox ou varíola dos macacos. A proposta que define regras para a nomenclatura de doenças transmissíveis no Brasil segue agora para análise do Senado. Da Rádio Câmara de Brasília, Paula Bittar.
7: Saúde.
10: Projeto de Zé Silva do União de Minas Gerais garante a aplicação domiciliar pelo SUS de vacinas e imunobiológicos previstos no Programa Nacional de Imunizações para pessoas com transtorno do espectro autista. Ele argumenta que o objetivo é reduzir o impacto dos deslocamentos.
13: O autismo, ele não é uma doença, ele é uma condição de vida, e essa condição de vida é preciso o mundo adaptar. Então, para que deslocar essa pessoa para a unidade de saúde, para a unidade básica de saúde? Por isso é um projeto que parece muito simples, mas ele tem um alto impacto na vida das famílias e das pessoas autistas.
11: De acordo com Zé Silva, a proposta não gera impacto financeiro para o estado porque utiliza a estrutura já existente das equipes de saúde da família. Ele acrescenta que a iniciativa faz parte de um conjunto de ações voltadas à inclusão.
10: A Câmara analisa projeto que institui o Programa Nacional de Atenção Integral à obesidade no SUS. A proposta de Fausto Pinato, do União de São Paulo, estabelece uma linha de cuidado prioritária para pessoas com obesidade de alto grau e comorbidades, com atendimento nas unidades básicas de saúde.
11: Segundo Fausto Pinato, o tratamento deve combinar acompanhamento médico, nutricional, psicológico e atividade física. Ele reforça que o projeto prevê ainda o acesso a medicamentos já incorporados ao SUS, com aplicação supervisionada nos postos de saúde.
10: Pinheirinho, do PP de Minas Gerais, apresentou projeto que garante o fornecimento gratuito e contínuo nas unidades básicas de saúde de medicamentos que combinam corticoide inalatório e broncodilatador para tratar a asma pelo SUS. Segundo o texto, a entrega será feita mediante receita médica e cadastro do paciente.
11: De acordo com Pinheirinho, esses remédios já são aprovados pelo SUS, mas hoje ficam concentrados em farmácias especializadas, o que dificulta o acesso. Para ele, descentralizar priorizar a distribuição ajuda a prevenir crises graves, evita internações e reduz mortes causadas pela asma.
10: É de autoria de Eduardo da Fonte, do PP de Pernambuco, projeto que obriga maternidades a orientar pais ou responsáveis sobre os cuidados essenciais com o recém-nascido antes da alta hospitalar. Ele aponta que a matéria prevê capacitação prática para prevenir acidentes como engasgos.
11: Eduardo da Fonte explica que o treinamento poderá incluir demonstração com simuladores anatômicos, além de orientações sobre alimentação, higiene e sono seguro. O deputado ressalta que a preparação dos cuidadores pode reduzir mortes evitáveis durante a primeira infância.
10: Gervásio Maia, do PCdoB da Paraíba, apoia a criação da Frente Parlamentar em Defesa da Política Nacional de Plantas Medicinais e Fitoterápicos. O deputado integra o grupo que assinou o pedido de registro do colegiado na Câmara em março deste ano.
11: Gervásio Maia ressalta que a medida também beneficia a agricultura familiar por incentivar o cultivo orgânico de plantas medicinais. Para ele, a iniciativa valoriza o conhecimento popular e a biodiversidade brasileira, como instrumentos de saúde pública e soberania nacional.
7: Direitos humanos.
10: Deputados estão discutindo um projeto que estabelece regras para a divulgação de imagens de crianças na internet. O texto já foi aprovado na Comissão de Comunicação, como informa a repórter Maria Neves.
14: A Comissão de Comunicação da Câmara dos Deputados aprovou o projeto que visa limitar a exposição de crianças e adolescentes na internet. A proposta obriga os sites a remover imagens, vídeos e dados pessoais que possam violar a privacidade, a dignidade ou o desenvolvimento de crianças e adolescentes. A medida vale mesmo quando o material for publicado ou autorizado por pais ou responsáveis. Ainda de acordo com o texto apresentado pela deputada Rogéria Santos, do Republicanos da Bahia, os provedores de internet também deverão promover a desindexação das páginas com material impróprio de crianças e adolescentes. O objetivo vai evitar que o material seja republicado com alterações ou continue a aparecer em mecanismos de busca. O projeto estabelece ainda que quando a publicação puder afetar direitos da personalidade, a criança ou o adolescente deverá ser ouvido, de acordo com a sua idade e com o grau de maturidade. O relator na Comissão de Comunicação, deputado Jadiel Alencar, do Republicanos do Piauí, ressalta que o objetivo não é restringir os direitos dos pais, mas proteger menores de 18 anos de abusos.
15: A proposta não proíbe a publicação familiar ordinária. O objetivo é prevenir abusos e assegurar que a autoridade parental seja exercida de acordo com o melhor interesse, a dignidade, a privacidade, a segurança e a autonomia progressiva da criança e do adolescente. Nesse sentido, o enunciado recentemente aprovado na 10ª Jornada de Direito Civil reforça a necessidade de considerar o melhor interesse, a participação da criança conforme sua maturidade.
14: Quanto à exploração da imagem de crianças e adolescentes com finalidade de lucro, o texto determina que os responsáveis deverão adotar medidas reforçadas de proteção dos direitos da personalidade. Isso vale mesmo quando não houver remuneração direta, monetização pela plataforma ou pagamento em dinheiro. O projeto também estabelece que a divulgação de imagem, voz ou dados pessoais de crianças e adolescentes poderá gerar indenização por dano moral, ainda que não seja comprovado prejuízo. A reparação será devida quando a publicação ocorrer sem autorização exigida pela legislação ou provocar exposição indevida, abusiva, vexatória, discriminatória, degradante, exploratória ou incompatível com o melhor interesse da criança ou do adolescente. A mera autorização dos pais ou responsáveis não dispensa a responsabilidade das plataformas quando houver dano ao menor de 18 anos. O texto ressalva que as regras não se aplicam aplicam à aparição ocasional de crianças em conteúdos jornalísticos, educativos, culturais, científicos, institucionais ou relacionados à segurança pública, desde que não haja exploração ou exposição abusiva. O projeto, que limita a exposição de crianças e adolescentes na internet, ainda será analisado pelas comissões de Previdência e Assistência Social, Infância, Adolescência e Família e de Constituição e Justiça. Se aprovado, poderá seguir para o Senado. Da Rádio Câmara de Brasília, Maria Neves.
7: Ciência e Tecnologia.
11: Raimundo Santos, do PSD do Pará, apresentou uma proposta para criar a Política Nacional de Inclusão Digital da Juventude. A iniciativa reúne ações para ampliar o acesso de jovens à tecnologia, à qualificação profissional e ao empreendedorismo digital.
10: Raimundo Santos afirma que a política deve priorizar estudantes da rede pública inscritos no CadÚnico e jovens em situação de vulnerabilidade. Além disso, a matéria incentiva cursos gratuitos, doação de equipamentos e parcerias para ampliar a inclusão digital.
7: Educação.
11: Ampliar o acesso ao programa PEDMEIA para estudantes do ensino médio da rede pública é o objetivo de uma proposta de Renildo Calheiros, do PCdoB de Pernambuco. O texto prevê a inclusão gradual de todos os alunos inscritos no CadÚnico, inclusive da educação de jovens e adultos.
10: A expansão seria feita dentro dos limites orçamentários e daria prioridade às famílias de menor renda que ainda não receberam benefício. Renildo Calheiros afirma que a medida estimula a permanência dos estudantes na escola e ajuda a reduzir o abandono e a evasão escolar.
11: Avançou na Câmara dos Deputados o projeto que cria o Pix da Leitura. O repórter Luiz Cláudio Canuto traz mais informações sobre a proposta.
16: Está na Comissão de Cultura da Câmara projeto que cria o programa Pix da Leitura, um incentivo financeiro com créditos culturais a quem comprove o hábito de ler. No final de junho, a proposta foi aprovada pela Comissão da Amazônia e dos Povos Originários e Tradicionais. O benefício deve ser usado exclusivamente para a cultura, principalmente a compra de livros, mas também cursos, oficinas e eventos culturais. A proposta determina que o registro da leitura seja realizado de forma simples e não avaliativa. A comprovação seria feita, por exemplo, com resumo escrito, comentário livre ou registro em áudio, nunca por meio de provas escolares, avaliações de conteúdo, atribuição de notas ou juízo de valor sobre a leitura. A prioridade para a implementação do programa seriam moradores do Norte e do Nordeste e comunidades tradicionais e de regiões de fronteira. Segundo o autor do projeto, deputado Duda Ramos, do Podemos de Roraima, a medida busca valorizar e recompensar a leitura e romper, assim, a imagem da leitura como obrigação escolar ou prática de elite. O relator, deputado Alexandre Lindenmaier, do PT do Rio Grande do Sul, defendeu na Comissão da Amazônia o mérito da iniciativa e disse que o programa tem potencial para ampliar o repertório cultural da população e fortalecer a economia criativa.
17: A leitura constitui um instrumento essencial para o desenvolvimento humano, para o fortalecimento da cidadania e para a ampliação das oportunidades educacionais e profissionais. Neste contexto, políticas públicas que estimulem a formação de leitores contribuem diretamente para o desenvolvimento social, econômico e democrático do Brasil. A concessão de crédito cultural cria um círculo virtuoso, no qual o incentivo à leitura também fortalece o mercado editorial, livrarias, cinemas, teatros, museus e demais agentes da economia criativa.
16: Segundo o relator, a proposta está de acordo com as diretrizes da Política Nacional do Livro e do Sistema Nacional de Cultura. Segundo pesquisa da Nielsen, publicada em fevereiro deste ano pela Câmara Brasileira do Livro, o mercado editorial brasileiro melhorou no ano passado, com 18% dos adultos afirmando que compraram pelo menos um livro nos 12 meses anteriores, 2% acima da pesquisa de 2024. São 3 milhões de novos consumidores. A proposta que cria o Pix da Leitura vai ser analisada ainda pelas comissões de Cultura, de Finanças e Tributação e de Constituição e Justiça, antes de seguir para o Senado. Da Rádio Câmara de Brasília, Luiz Cláudio Canuto.
7: Segurança Pública.
10: Bruno Ganem, do Podemos de São Paulo, destaca a aprovação de projeto que cria um protocolo de atuação em casos de acidentes aéreos. O congressista assinala que a proposta prevê um comitê coordenado pela ANAC para integrar instituições públicas e privadas na resposta a tragédias da aviação.
18: Esse protocolo busca repetir um quadro que acabou sendo positivo em meio à tragédia do acidente da Voipes. As instituições envolvidas, elas acabaram tendo uma sinergia muito boa, né? E isso favoreceu bastante o acolhimento aos familiares, né? Isso foi uma atuação diferenciada. É claro que é triste, né? A gente tem que encontrar algo positivo naquilo que é terrível, né? Que gera tanto sofrimento, mas o fato é que funcionou muito bem e garante que o que deu certo possa se repetir sempre que eventualmente ocorrer uma tragédia aérea.
11: Bruno Ganem afirma que a medida busca evitar que acidentes aéreos sejam tratados de forma desarticulada e burocrática. Ele explica que o texto transforma práticas de cooperação institucional em regra permanente para o acolhimento às famílias das vítimas.
10: Miguel Lombardi, do PL de São Paulo, quer criar regras mais rígidas para a concessão da saída temporária a condenados por crimes de violência doméstica contra a mulher. O benefício dependeria de uma avaliação obrigatória de risco e da manifestação do Ministério Público.
11: Miguel Lombardi também defende que a vítima seja ouvida de forma protegida e que o pedido seja negado quando houver risco à sua integridade. Nos casos excepcionais de concessão, o deputado propõe medidas como monitoramento eletrônico e proibição de contato com a vítima.
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10: Na Câmara, o projeto que facilita o trânsito de produtos artesanais pelo país. A repórter Silvia Munhato explica como deve funcionar.
20: A Comissão de Indústria, Comércio e Serviços da Câmara dos Deputados aprovou o projeto que permite a comercialização interestadual de produtos alimentícios artesanais fiscalizados por órgãos de saúde de estados e municípios. O deputado José Medeiros, do PL do Mato Grosso, autor do projeto, explica que a ideia é facilitar o trânsito desses produtos.
21: Nós temos produtos muito caros à nossa sociedade que são comercializados e muitas vezes apreendidos por filigranas das portarias e regulamentos, né? E nós temos uma preocupação porque boa parte da legislação que rege isso aí não é nem a que é aprovada no Congresso, né? São portarias, resoluções que vão sendo feitas e deixando essas pessoas totalmente à margem da legalidade.
20: O relator, deputado Daniel Agrobon, do PSD de Goiás, também buscou regulamentar a participação dos produtos alimentícios artesanais em eventos internacionais. O texto autoriza a saída desses produtos para participar de feiras, concursos ou provas, desde que haja autorização expressa do órgão federal responsável e sejam observadas as exigências sanitárias cabíveis. O projeto que regulamenta a comercialização interestadual de produtos alimentícios artesanais será analisado agora pelas comissões de Agricultura e de Constituição e Justiça. Da Rádio Câmara de Brasília, Silvia Munhato.
7: Consumidor.
20: Daniel Freitas, do PL de Santa Catarina, votou a favor de projeto que amplia a fiscalização do mercado de combustíveis. A proposta autoriza a ANP, a Agência Nacional do Petróleo, Gás Natural e Biocombustíveis, a acessar dados de notas fiscais eletrônicas dos agentes regulados.
0: O texto aprovado pela Câmara com apoio de Daniel Freitas permite o cruzamento das informações com os dados já reunidos pela agência para identificar irregularidades como adulteração de combustíveis e sonegação. A proposta seguiu para análise dos senadores.
20: Projeto de Áureo Ribeiro, do Solidariedade do Rio de Janeiro, dispensa a exigência do selo físico do Inmetro em capacetes comprados no exterior ou importados por pessoas físicas. O texto prevê que a medida só vale para marcas e modelos do produto que já tiverem certificado e registro no Instituto.
0: Áureo Ribeiro argumenta que a exigência do selo físico encarece os equipamentos e gera autuações desnecessárias a motociclistas que usam capacetes já seguros. O deputado reforça que a medida não altera as exigências de absorção de impacto.
20: Termina agora o Jornal Câmara dos Deputados, produzido pela Rádio Câmara, com trabalhos técnicos de Wellington Teles e a apresentação de Val Monteiro e Luciana Vieira.
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24: 20 horas em ponto.
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0: Os anos 90, nesta quinta-feira, quero você comigo, hein? Tá na sua casa, no seu carro, no seu trabalho, enfim, onde quer que você esteja, o Nostalgia foi preparado especialmente para você. Então aumenta o volume e vem comigo.
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obrigado pela presença de todos vocês.

0: Pra fechar o nosso Nostalgia nesta quinta-feira, que canção maravilhosa. Essa fez você recordar em voltar ao passado. Hey, só aqui na sua rádio preferida que você curte o Nostalgia, que tá ficando por aqui, mas a qualquer momento está de volta. Um beijo no seu coração e até a próxima. Tchau, tchau.
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1: Boa noite. 20 horas
2: e 54 minutos.
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7: Olá para você que estava aguardando o Cidade Love. Obrigado pela sua audiência. A partir de agora são 2 horas de muito romantismo na cidade. O Cidade Love reúne as belas canções para tocar no seu coração. Sejam bem-vindos.